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0: Com Second Voice é mais música nova na Mega. Bom dia e boa quarta-feira.
1: Pá, bom dia, boa quarta-feira.
0: Estamos a meio da semana.
1: Não é que hoje é o Dia Internacional de Vossos Mercês?
2: Então,
0: Dia das Perfeições.
1: É Dia Internacional das Fadas.
0: Estás a brincar, fadinha.
2: Eu sou uma fada.
0: Olha, eu tenho uma fada tatuada.
1: International Fairy Day.
0: Oh, eu adoro.
1: Tão fofinha. Oh, eu já sabia que existia.
0: Mas eu sou uma fada cowboy. Cowgirl. Cowgirl.
1: Sim. Sim. És a Ana Castela em fada?
0: Cala-te!
2: Ah!
0: Opa, que horror! Isso é Pilar!
2: Não.
0: Foi confundida.
2: Eu sou queridinha, olha.
0: Ah, não, tu foste confundida também com outra pessoa.
2: Com a Kika.
0: Com a Kika. Olha, melhor.
2: Bem,
0: sim,
2: melhor que a Kika.
0: Mas é assim,
1: não,
0: com
1: é
0: a outra.
1: É uma boa.
0: Ai, desculpa, a outra Castela.
1: É uma boa confusão.
2: Certo, mas eu estou bem a ser eu.
0: Porque são vibe de miúda cool, descontraída.
2: Não, a Kika sim.
0: Não há cá.
2: A Kika é cool.
0: Não há cá coisinhas.
2: E olhem que eu.
0: Não há paciência.
2: E olhem que eu jogo bem.
1: Tu
0: é bola para a frente.
1: Tu ali na linha.
2: Eu
1: esquece.
2: Na linha.
1: Tu desmarcas.
2: Já vocês?
0: Ah, Pilar, não desentregues assim.
2: Anitta, com Envolver, bom dia. Ai, com

0: com Taming Paula e também com o Snooze, Pilar Lourenço, Joana Sequeira e Mateus Lourenço.
1: Lourincinho.
0: Onde nós hoje vai brilhar às 8h30 da manhã.
1: Verdade.
0: E quartas, as outras vão assistir.
1: Às quartas é sempre uma picadela. Opa. Uma mordidinha.
2: Cá
1: é
2: estaremos todos divertidos.
1: Divertidíssimos. Olha, mas diverti também. Foi a notícia que a Pilar nos mandou que vamos ter que falar sobre isto.
0: Então, sim, não é uma notícia.
1: O Kevin Bacon.
2: Ah, sim, o ator.
1: O nome dele para Kevin Bean em defesa dos animais.
2: Pois é. Já não é bacon, é o feijão.
0: Vês?
1: Estás a ver? O Daniel Leitão vai ter que trocar o nome também. Vai ser Daniel Feijão.
0: Margarida Borrego.
1: Margarida Borrego vai passar também. Mas não vai, não vai ser tudo feijão. Vamos ter que arranjar outra coisa.
0: Sim, há mais coisas.
1: Margarida Ervilha.
2: Margarida Grão.
1: Ou Margarida Ervilha.
0: Ok.
2: Margarida Ervilha, bom. Né? Margarida Ervilha, sabes quem é que parece? Uma personagem das piriquetes da Moranguetes. Margarida Ervilha.
1: É verdade.
0: Sim. Ai, a Ervilha.
1: Gostei.
0: Ah, por acaso dá.
1: Olha, bem, queria saber qual é que é o teu apelido.
0: Quem está a ouvir?
1: 968-289-229. É. Principalmente se tiver referência a animais. Para nós fazermos aqui a troca.
0: Para fazermos aqui
1: Para passares a vegetariano, pode
0: sim.
1: ser?
0: É a mudança de género do teu apelido.
1: Yeah.

0: Madonna e Sabrina Carpenter.
1: Madonna.
0: Ela está aí a mandar.
1: É,
0: e bem.
1: Que a Madonna quer saiu.
2: É quem manda aqui, não é ela.
1: É, olha, que a Madonna quer saiu.
0: São 70.111 euros.
1: É isso que ela quer,
0: quer
1: o grandioso jogo da mala.
0: Já tem pouco e ainda quer mais. A sério.
2: Dizem que é assim.
1: Olha,
2: mais
1: Madonna,
2: queres,
1: se queres,
2: queres,
1: é ligar 761-10-10-10 para ganhar 70.111 euros, que é o que tu queres ser eu.
0: A que horas, a que horas, a que horas é que ela quer?
1: Ela quer hoje, é a partir das 9h15.
0: Ah, ela quer é sempre a partir das 9h15.
1: É com a Madonna, é hoje, durante o dia. Sim, é a Madonna que nos está a ouvir.
2: Bora
1: é
2: lá,
1: ela,
2: Madonna.
0: E tu também
2: ela
0: liga.
2: Ela que já está em casa, não é cá?
0: Pois ela tem casa na Comporta, na Comporta agora comprar Comporta.
1: Andou em casa de fato.
0: Não se Comporta, mas é que isto...
1: Olha, pois é.
2: Acho que a Mega tem T-Rex.
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0: São 7:01, bom dia. Começamos agora as Trend News com a Filipa Ribeiro. Bom dia.
2: Olá, bom dia. E depois da vitória por 5-0 ao Uzbequistão, Portugal está obrigado a vencer à Colômbia no sábado para passar em primeiro lugar do grupo. Há pouco a Colômbia venceu a República Democrática do Congo por 1-0 e lidera o grupo onde está a nossa seleção nacional. Portugal-Colômbia está marcado para a meia-noite e meia no sábado. Portugal é o segundo classificado do grupo. Venceu por ontem por 5-0. Contou com 2 golos de Ronaldo. Ainda no Mundial, nota para bom resultado do Gana, treinado pelo português Carlos Queiroz, empatou a 0 com a Inglaterra. Os diretores das escolas querem um calendário escolar igual para todos. Na Mega Eats, o presidente da Associação Nacional dos Diretores de Agrupamentos e Escolas Públicas defende que as aulas devem terminar pelo menos na segunda semana de junho para todos os anos. Atualmente, no primeiro ciclo e pré-escolar, as aulas terminam só no final do mês. Os pais, alunos e professores dos colégios de ensino especial vão manifestar-se esta manhã em frente ao Ministério da Educação. As instituições ameaçam fechar portas devido a problemas na atualização das verbas nos últimos anos. Os 10 ativistas, incluindo uma portuguesa, detidos há um mês na Líbia, quando seguiu numa flotilha para Gaza, estão em processo de libertação. As autoridades portuguesas já conseguiram estar ontem pela primeira vez com a ativista de Portugal que seguia nesta flotilha.
0: Obrigada, Filipa. Foram as Trend News das 7 da manhã, 7 e 2. Acidente na A4, depois de Penafiel, sentido Porto Amarante, corte de via direita, mas sem fila neste momento. Em Lisboa, habitual, a esta hora, IC19 com resistência terceira. Cena à Amadora, na A2, fila perto da primeira ponta Feijó. A linha verde 850-5010, o tempo é com o Mateus.
3: E hoje podes contar com períodos de céu muito nublado, com alguns aguaceiros a partir da tarde para a maioria das zonas do país. As máximas são de 29 graus para Braga, 23 para o Porto, 30 para Viseu, 24 para Aveiro, Coimbra a chegar aos 31 graus de máxima, Lisboa e Faro aos 26, Évora aos 35.
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0: Vai ser muito isto hoje.

0: também seguir com este perigo. E foi
1: Ai, eu
0: mesmo
1: adorava saber
0: perigo.
1: Cantar. Eu adorava saber cantar.
0: Eu adoro que tu não saibas.
1: Brinca comigo!
0: Mas nada te impede de sentir a música. Eu senti que tu agora senti, estavas em um momento agora muito teu.
1: E já fui, já não devia ter feito isso, devia ter só
0: não,
1: sentido.
0: Mas fizeste
1: como
0: bem.
1: Ontem tu sentiste.
0: Ai, o que
1: eu
0: senti.
1: Eu senti, nós sentimos, ele sentiu. Ai,
0: se vamos
1: Nelly.
0: Falar.
1: Ai, Nelly.
0: Se vamos falar, vamos falar.
1: Ai,
0: vamos falar bem. Fala-me bem.
1: Fala-me bem, Nelly. Ai, que eu já só quero sábado.
0: Ai, Mateus, eu nem sei que
1: nunca mais é sábado à meia-noite e meia para Colômbia.
0: Primeiro, calma, é esse o nosso problema. Vamos aproveitar este momento. Estamos bem.
1: Ai, sim, mas eu quero mais.
0: E vamos ter mais. E vamos ter mais.
1: Boa, sim.
0: Mas eu acho que foi importante termos começado da forma que começámos.
1: Ai, Pilar,
0: porque sou ainda melhor.
1: Eu já me apetece correr todo nu. Já não sei, estava a dar uma coisa.
0: Tá
1: diz, continua.
0: Não, era só isto. Eu acho que foi bom começarmos, se calhar, menos bem.
1: Ontem foi muito importante.
0: Sentimos todos aquela união que já não sentíamos há algum tempo.
1: Ontem
0: e voltámos a ser todos pelo mesmo.
1: Oh.
0: O que eu acho que é o importante é a seleção, não importa.
1: Eu
0: deixem-se
1: vou.
0: Tretas, não me chateiem a cabeça e viva o Ronaldo!
1: Viva
0: o
1: Ronaldo!
0: E viva o Ronaldo!
1: Olha, vou-te dizer, eu ontem, infelizmente, agora vou contar, olha, nem contei isto lá em casa, mas eu ontem...
0: A tua casa é esta, Mateus?
1: Estava a fazer o episódio e estava meio nervoso com o jogo.
0: Uhum.
1: Então eu não estava numa boa senda ali criativa e não fui logo ver o jogo. O meu tio sabia que eu estava a trabalhar no escritório, o meu primo, marcam, está a minha avó na sala e eles gritam, oh, Mateus, Cristiano! Pá, e eu não saí, eu paro de escrever...
0: Uhum.
1: E eu faço, e eu tipo.
0: Como é que conseguiste?
1: Meto, não, fui para baixo de sentimental de. Pá, assim, graças a Deus, anda, caralho!
0: Vamos!
1: Depois continuei a escrever, depois de repente saí, gritei. Pá, sério, fiquei
0: eu
1: tão contente.
0: Eu vou ser sincera, eu ficava mesmo feliz.
1: Ai.
0: Fosse quem fosse a marcar, mas eu quando sei que é o Ronaldo.
1: Não, houve, ontem.
0: Fiquei...
1: Eu vou dizer o seguinte, porque
0: meu
1: eu,
0: Deus.
1: Enquanto fã do Ronaldo, é o que eu digo à minha avó, eu não sou como ela. Se estás a ouvir isto hoje, só hoje, a minha avó é completa fã do Messi e tem um ódio de estimação ao Ronaldo, nós lá em casa fazemos uma pirraça. Eu sei apreciar tudo, gosto de ver tudo, tenho noção. Ontem o Ronaldo deu uma aula, houve, marcou, deu a marcar o livre.
0: Yeah, não,
1: ele decide. Ai, e dá ao Nuno Mendes.
0: Ele pois dizem que é egoísta e dizem que não quer que os outros. Opa, vejam.
1: Eu adorei ele a falar, ele assim. Não, foi conferenciar, eu disse assim ao Nuno, ele está à espera que eu bata, bates tu
0: e vamos enganar.
1: Bate forte, vais marcar. Eu adoro quando ele faz esta.
0: Eu também, vais tu ao Nuno.
1: O Nuno, tanto que o Nuno Mendes, a bola não vai muito colocada.
0: Não,
1: o guarda-redes está tão
0: tava
1: à espera do Ronaldo que a bola entra.
0: Pá,
1: esquece.
0: Eu também estava à espera que fosse
1: eu
0: o Ronaldo.
1: Eu estou em êxtase, parece
0: é lindo,
1: que estou em estupefaciente.
0: E só dizer que.
1: E não estou.
0: Depois, obviamente, me apeteceu chorar, porquê? Porque ele mostra aquele momento mais vulnerável em que diz que foi uma semana muito dura.
1: Difícil.
0: E que ele, pronto, passou ali um bocadinho mal. E ele, como é que ele tem aquela força de cabeça que é? Ele passa por isso e responde em campo. Ele é a pessoa que leva com críticas. Ele tem que ter uma força de cabeça.
1: I'm back.
0: Yeah, I'm back. Estás tão de volta, meu amor.
1: Força, união, como eles
0: força
1: estão.
0: Portugal.
1: Convívio.
0: Convívio.
1: Do Roberto. Olha,
0: estava tão feliz.
1: Ontem o Roberto, mas até início ele não festejei. Ele está de braços cruzados, a bola entra e ele sorri. Parece que está a ver a filha a casar.
0: É verdade, ele está só.
1: Mais
0: que
1: um
0: golinho.
1: Os
0: olha, estou
1: meninos.
0: Muito feliz, muito
1: eu
0: feliz.
1: Eu também.
0: Bora,
1: ah, e mais um recorde batido. Primeiro jogador da história a marcar em seis mundiais. Pronto,
0: é mais um.
1: É Cátia
0: Aveiro. Já nem consigo. Olha, um beijinho à família Ronaldo, que também passa por muito.
1: Sim, passam por muito.
0: Se eu passo mal com aquilo que falam dele, se eu fosse da família, eu estava presa.
1: Sim,
0: já tinha. Juro, isso posso te garantir.

0: Terry Swims com este Mr. Know It All, agora que são 7h19. Bom dia, boa quarta-feira, dia mais feliz da semana, porque é o dia em que tu podes ficar rico.
1: Ficar rico com 71.111 euros. 71.111 euros é o valor que está no grandioso jogo da mala.
0: É mesmo aquilo que te estamos a dizer.
1: E para participar, só tens que ligar para o número Joana Sequeira.
2: 761-10-10-10.
1: É tão fácil.
2: É mesmo. É isto tão quem não bom. Liga é porque não quer estar rico, rico, rico.
1: Quem não liga está tá de ponta connosco.
2: Está de quê?
1: Está de ponta connosco.
2: Está de ponta.
1: Eu acho que é isso. Assim. Nós estamos a dizer.
2: Quem está de ponta? Assim.
0: Nós queremos o teu bem. Tu não nos deixas ajudar-te.
2: Não nos vais dar com a ponta do pé, não é?
1: Desculpe, não, mas é isso. É isso. Pois,
2: tu não digas uma coisa
1: assim. Portanto, é pá, vá lá, faz-nos o favor.
2: Liga.
0: Faz-nos o favor de ser rico.
1: Custa chamada é um euro mais IVA.
2: Diz-me, olha, eu vou ser uma das pessoas que vai dar o dinheiro.
1: E é hoje que te vão ligar.
0: Vai-te custar um bocadinho. Vou só estar a ligar à pessoa.
1: É hoje.
2: Podia ser nosso.
1: Vais dar.
2: Mateus.
1: Então, Joana, vai dar. Tu não liga. Tu ainda não ligar. Pá. Quatro piscas e travou.
2: Ó, Mateus, eu estou desde as 5 da manhã a preparar-me para este momento. Por isso é que.
0: Está quase, é às 9h15.
2: Então.
1: Tu antes disse que tens de entrevistar aqui uma personagem.
0: Ainda há muitos a ser feitos antes disso. 761-10-10-10 para ganhares então 71.111 euros. A chegar à Mega, já a seguir, e que faz todo sentido hoje, é Nelly Furtado.
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0: Daniela Soares, com mais música nova portuguesa, crise de identidade que existe muito.
1: Às vezes.
2: Eu aqui tenho uma vibe de Avril Lavigne.
0: Ok, percebo.
2: Não é?
1: Olha,
0: não
1: eu.
0: Não sei porque eu digo às vezes quando percebo e não percebo.
2: Crise de meia-idade!
1: Crise de identidade. Olha,
0: crise de identidade.
2: Ah, crise de identidade. Não é meia-idade?
0: Era só porque Cristiano Ronaldo Chris, disse
2: Chris. Ah, mas eu já. Ai, esqueço. Olha, o Chris foi a minha felicidade ontem mesmo.
0: Então não foi.
2: Desculpem lá.
0: E agora vamos falar também de felicidade.
2: Felicidade.
0: Se és uma daquelas pessoas que vai para a praia, transportes públicos, em primeiro lugar, todo o meu respeito. E temos boas notícias para ti.
1: A Carris, sim. A Carris mesmo. Essa que tu bem conheces. Vai reforçar os horários dos transportes, principalmente nas linhas mar, linhas mer.
0: Ai, as linhas mar.
1: Costa da Caparica, portanto, Caparicanos, e Sesimbra, Sintra, Cascais, Amadora Lisboa e Oeiras, Palmela, Setúbal e Azeitão.
2: Opa, tu respeita o nosso riso.
0: Então, mas calma.
2: Eu sei que nós não temos som, mas tipo, respeita.
0: Não, agora vais ter que fazer
1: sim,
0: para todos.
1: Vezes...
0: Caparicanos, sesimbrenses.
1: Eu posso dizer, Joana, vocês riram-se.
2: Mas é mesmo caparicanos.
1: E eu adorei o vosso riso, mas eu não quis dar a parte de aproveitar o riso e continuar
0: claro.
1: A falar.
0: Tu não quiseste ter esse flex.
2: Mas é mesmo caparicanos a inventar-se.
1: O Kimbis diz-me, mas monte caparicanos.
0: Tá vá.
2: Então é.
0: Caparicanos, sesimbrenses, não é assim?
1: Sintrenses, cascavelenses.
2: Cascaienses.
1: Cascais. Eu meto sempre a pata na poça.
2: Deve ser cascaienses.
0: No mar.
2: Olha, amadurenses.
1: Amadora, Lisboa e Oeiras. Oeiras.
2: Oeirenses.
1: Linha mar em Oeiras.
2: Será que é tudo enses? Setubalenses.
1: Palmelenses.
0: Palmelas.
1: E azeitão. Azeitão é
2: Palmelas.
0: Podemos dizer Palmelas Andersons.
2: Palmelas Andersons é bom.
1: Olha,
2: e deve azeiteiros. Devem ser só pares ali a passear.
1: O importante aqui, todos estes horários podem ser consultados no site da Carris Metropolitana.
0: E é uma sorte não ser no Insta da Mega.
2: E
0: no site da Mega.
2: E eu gosto é que ele depois faz de maestro, dá as informações das mãozinhas dele.
1: Estão
2: é?
1: Sempre a dar a dar. Uhum. Olhem, fica também a minha nota. Por favor, façam mais horários e mais comboios e autocarros, porque eles estão sempre a abarrotar. E portanto eu não quero que as pessoas
2: mas por experiência
1: fiquem
2: própria?
1: Mas
2: sentes
1: também...
2: isso por experiência própria?
1: Já tive sim.
2: Já? Tu vieste os chantes de...
1: Neste momento eu estou a falar, Pilar e Joana estão com os braços a gesticular a imitar-me. Eu fui mordido por, afinal foi às 7h30. Adiantaram-me.
2: Não, tu és o mordido, não, nós somos as picadas. E tu aqui, tu
0: olha, eu sou mesmo picada. Toda mordida.
1: Ai, as melgas
0: as
1: esta, a esta altura.
0: E eu percebo-as também.
1: Olha, tu és picado por melgas, o teu sangue é doce, 968-229.
0: Ou queres que eu participe?
1: Participa lá,
2: claro
1: já.
2: Que sim, vais mandar um WhatsApp.
1: A seguir participa.
0: Estou aqui a dizer é. Portuenses também.
2: Portuenses. Não estava a perguntar se era tudo enses.
0: Mas portuenses enses é de quê? Do Porto?
2: Não, do Porto.
0: Ah, pensei que era o Portinho.
2: Da Rábida. Isso são os portuenses da Rábida.
1: Eu acho que sim, assim. Agora, eu falei aqui foi...
0: Mas falaste do Porto?
1: Não.
0: Ah.
1: Eu falei nas zonas em que a Carris vai reforçar os
0: transportes. Não, mas como disseram portuenses, achei que era de alguma que
2: já estão a puxar a brasa.
0: E fizeram muito bem.
2: Olha,
0: um grande beijinho para o Porto.
2: Devem estar aí. Ontem
0: São
2: que
0: João,
2: foi.
0: Que eu andar a marmelada.
1: Ontem é que foi. Epá,
0: ontem é que foi.
1: Gosto do Ronaldo, no São João.
0: Esquece. Que bem que tu estás. Bom. Mateus, esta é para ti.

0: É mesmo, Olivia. É muito, muito fácil. Tu és um talento, mas um talento.
1: Está bem lento.
0: Como aqueles que nós temos no Lugar às Novas, de hoje e todos os dias.
2: É verdade. Porque temos quem? Pois é. Easy Miles.
0: Eu é que não sou parvo.
2: E o Wet Bad Gang. Com o quê? A música que passou meses a tocar no TikTok, toda a gente ia para sair, e o Mizi, calma, vai sair, está finalmente cá fora. Epá, no TikTok o que viralizou foi só 10 segundos da música, em que era o Odisseia
0: a cantar.
2: Então é
0: isso que vais ouvir, 10 segundos. E para o vídeo real é o que bate.
2: Já é a quarta vez que cá esta junção do Gang e Mizi Miles.
0: Fez mesmo informado.
2: E pronto, o nome da música quer dizer Estamos Juntos, o nome da música chama-se Onelá.
0: Onelá.
2: E é uma música que celebra a amizade... Momentos de convívio, como diz o

0: e também Jimmy P é mais música nova. Jimmy P que esteve no Rock in Rio Lisboa, deu um grande concerto. E não sei se querem dizer alguma coisa, se falo sou eu.
1: Estava a aproveitar este fim de música.
2: Estar, tive pena de não estar. Verei outros concertos este fim de semana.
1: Oh, Mateus, tu este muito fim bem, de semana estás cheinho deles.
2: O Bacana Play é um palco onde eu...
1: Bacano.
0: Sim. É o nosso palco.
2: Boa, é que é isso, é Bacana Play.
0: Sabes que
2: é
0: se inspiraram em mim, na Joana, para o nome.
2: Bacanas Play.
1: Finalmente bacana. Alguém nos deu...
0: Palco.
1: Não é?
0: Literalmente.
1: Mesmo.
0: Alguém nos deu palco.
3: Bom dia, Megas, seus grandes marados. Olha, eu e a minha filha, por acaso, somos muito escolhidos pelas melgas. O nosso sangue deve ser doce, porque de 5 pessoas, eu e a minha filha somos os mais visados, digamos assim. Portanto, o nosso sangue deve ter açúcar a mais e as melgas preferem o nosso sangue.
0: Epá, Hugo, então tenho que começar a dar com ele. Salve seja.
2: Um ouvinte partilhasse isto. Eu, se há momento que eu me sinto o Ronaldo, é quando há uma melga no quarto, eu fecho a cara, digo a luz e eu assim, ai, vais morrer agora. Eu pego na chanata, anda cá, pá, anda cá. Bum!
1: É que tens de ligar a luz para ele vir o...
2: É uma irritação.
1: Eu
2: tenho o teto cheio de marcas de chanadas, mas que elas caem, caem.
1: Eu bato a roupa, eu arranjo uma peça de roupa e toma.
2: Se eu fosse rei, o meu cognome...
0: Era Xanata.
1: Teu cubo,
2: Mateus, não? Mateus, Xanata. O assassino belga.
0: Não, o Xanata.
1: Não, o Xanata, qual é o assassino? O Xanata. É uma
2: seca. Razão.
0: É o que tu usas. Olha, para matar, é o que é.
1: O Xanateiro.
2: No reinado meu, vocês estavam cheias de ouro e borregos e comida.
1: Ah, gostei.
2: Não passavam fome.
0: Muito bem. Banhavas obrigado. Ouro
2: Marina
0: mesmo.
2: Tomé, não fazes essa cara. Cuidado.
0: Não, e é a cara também. Possível, desculpa. Acho que era a Mega Tens. A Luísa Sonza, com Sagrado Profano.
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2: Passa minuto das 8 da manhã. Bom dia, boa quarta-feira. Às 8h30 temos mais um Fui Mordido por agora. É Stray News com a Filipa Ribeiro. Bom dia, os diretores das escolas pedem que o calendário escolar seja igual para todos os alunos. Em declarações à Megahit, o presidente da Associação Nacional de Diretores de Agrupamentos e Escolas Públicas pede que se inicie este debate e sugere que o ano escolar termine na segunda semana de junho em todos os anos. O objetivo é terminar com o atual modelo em que os alunos do pré-escolar e primeiro ciclo terminam o ano no final de junho e todos os outros no início do mês. Há colégios de ensino especial que ameaçam fechar as portas por falta de verbas. Os pais, alunos e professores vão manifestar-se esta manhã em frente ao Ministério da Educação. Atualmente o Estado transfere mensalmente por aluno cerca de 710 €, uma verba considerada insuficiente. Israel e Líbano estão a discutir um projeto piloto apoiado pelos Estados Unidos que prevê a transferência do controlo de parte do território no sul do Líbano para as Forças Armadas Libanesas. A Reuters avança que as tropas do Líbano envolvidas terão de passar por treinos e verificações de antecedentes para garantir que não têm ligações ao Hezbollah. Portugal venceu o Uzbequistão por 5-0. O capitão da Seleção Nacional bisou e a imprensa internacional já reage. Em Espanha escrevem Cristiano é único. Em Itália, Ronaldo volta a ser eterno. E em Inglaterra, o mesmo jornal que associou Ronaldo a uma estátua na semana passada, escreve hoje 2 golos e 1 assistência. Ronaldo entrou no chat.
3: Entrou para ficar. Opa.
2: Juntou-se à conversa.
3: Acredito.
4: Manteve-se o acidente na A4 depois de Penafiel, com corte de via direita em direção a Abrante, mas sem fila neste momento. No Porto, manhã calma sem trânsito. Em Lisboa, demora no IC19 entre Terceira e Amadora e na A5, com passagem pelo estádio. Na A2, fila a chegar à Baixa de Corroios. A linha verde 850-5010. O tempo é com o Mateus.
5: E hoje podes contar com períodos de céu muito nublado, com alguns aguaceiros a partir da tarde para a maioria das zonas do país. As máximas são de 29 graus para Braga, 23 para o Porto, 30 para Viseu, 24 para Aveiro, Coimbra a chegar aos 31 graus de máxima, Lisboa e Faro aos 26 e Évora aos 35. Que cara é essa, Joana?
4: É pá, porque eu só queria ouvir era Lisboa, que eu já estou em desespero.
3: Com todo o respeito por todas as zonas. Sim, desculpa, mas estava a pensar assim, estava a pensar mais em mim.
5: As temperaturas máximas.
3: Mas vão aumentar na próxima, não vão ver. Não vão ver, uma semana de cada vez.
5: Sim, um dia de cada vez.
3: Na Mega, Harry Styles agora com American Girls.
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0: I Just Might, agora que são 8h09, quarta-feira. Bom dia, meu querido e minha querida.
1: No meio é que está a virtude e a quarta-feira está no meio.
0: Não confundir no meio com no meio. Olha, temos aqui uma pessoa muito especial para nós.
2: Bom dia. Como estão vocês nesta quarta-feira? Que não é linda, que está o tempo assim meio nublado. Mas uma coisa tenho certeza. Fica mais fixe quando ouço a Mega. Um beijinho grande para vocês, meus sobrinhos, e bom programa!
3: Oh, Mavé!
0: Este homem.
1: Mavé, tu, inigualável.
3: Mavé valoriza desde o primeiro dia, tão querido.
0: É
1: olha,
0: verdade.
1: Um dia podemos fazer aqui o Ronaldo dos ouvintes.
3: É o Mavé.
0: Mateus, juro por tudo que eu ia dizer isso. E controlei-me. Porque pensei assim, não vou falar de Ronaldo, porque vão dizer, ah, agora não se cala com o Ronaldo.
1: Calei-me.
0: E tu disseste, eu pensei assim, ele é o nosso Ronaldo dos ouvintes.
1: Tu fizeste código Morse, tu buscaste os olhos.
3: Vais fazer de Mavé então ou do Ronaldo? É que depois é difícil escolher.
1: Não, eu não
0: preciso
1: de ninguém.
0: Ele é o Ronaldo, ou seja...
1: Um dia se tivéssemos de eleger o prémio Ronaldo de ouvintes,
0: o Mavé estaria...
3: Eu achei que ias fazer de Mavé. Porquê que eu busquei? Falamos do mordido.
0: Falamos. Ah. Hoje é quarta-feira.
3: Mas agora falamos.
0: Há bocado. Está na tua cabeça. Estás
3: mas olha, eu acho que devias fazer de Mavé. Um
1: sim, Mavé, pode ser.
0: Também é fixe.
1: Também é fixe.
3: É o Mavé, o Ronaldo.
0: Aliás, é aceitar. Aliás, tu
1: mas
0: podes
1: é
0: mandar também as tuas.
1: É estar em êxtase.
0: Sim,
1: é
0: constante.
1: Sim,
3: estar aí.
1: Não deixe, não
0: mas
1: deixe.
0: Podes mandar também a tua sugestão para o nosso WhatsApp.
1: 968-689-229. É verdade.
3: Ganda Mavé. Diga Ganda Mateus também, às vezes as coisas têm que ser ditas.
1: Ah, não acredito.
0: Sim, é verdade. Agora apetece-me bem elogiá-lo.
1: Não!
0: Tu és um talento.
3: Mateus, porque tu despiste o casaco. Acabou. E então a pessoa
1: ficou. Ah, é verdade. Então vá, eu vou contar isso. Despertam aqui comigo.
3: Apertam.
1: Que eu ando sempre de casaco.
0: Mas é verdade, Mateus, não
1: calor,
0: faz sentido.
1: Sou... Mas estávamos aqui a falar, para a semana vão estar a 37 graus.
0: Peço o escuteirinho a falar.
1: Sim, eu tiro o casaco.
0: Com 37, óbvio que tu não podes estar com
3: não,
0: um casaco.
3: Com 37,
0: mas
3: tens 20,
0: mas com 30 também não podes, nem com 20.
1: Mas importa
0: 27.
1: Dizer, não é um casaco de pelo. É um casaquinho.
3: Não sei se não
1: de
3: tem...
1: meia estação. Um casaquinho.
3: Ah, pá, casaquinho meia estação.
0: Esse casaco está-me calaçado a olhar quanto mais.
3: Já acho que ele tem pelo por dentro.
0: O Mateus.

0: Desculpa.
1: Estás bem? A rir assim. Eu ia aproveitar este momento para agradecer aos Napa.
2: Eu estou a pôr acessórios de coisa e comecei-me a rir.
1: Porque não, o contraste com a música, não é? Dos Napa não tem muito a ver.
2: Sim.
1: Olha, mas eu queria agradecer aos Napa porque finalmente alguém conseguiu dizer, além de nós, à Mariana Tomé, que canta mal, mas mal. E foram os próprios a dizer.
2: Muito bem. E muito bem. Eu tenho pena de não ter estado lá para ver isso. Isso é que eu tenho.
3: Amei.
2: Grande abraço aos Napa.
1: Um grande abraço, até porque eles têm música nova. E se ainda não ouviste, vou mostrar aqui um bocadinho.

0: É a música mais recente, chama-se Sortudo. E realmente nós somos sortudos porque vimos os Napa no Rock in Rio Lisboa. E este fim de semana temos mais festa.
1: Mais festa. E vimos os Napa enquanto comemos um cachorro.
2: Pois foi. Escusam de esfregar tudo na cara.
0: Vamos esfregar, sim.
2: Escusam de esfregar tudo na cara.
1: Mas tu vais este fim de semana.
0: E depois vais ser essa pessoa.
1: Depois vais tu esfregar na cara.
2: Sim, eu esfrego.
0: Olha, este fim de semana, sim. Vemos lá ou não? 968-689-229. Eu preciso saber com o que contar.
1: Já compraste bilhete? Tu corres, depois ficas irritado, depois olha.
0: Depois choras.
1: Choras porque não fizeste o cavalinho. Ai, ai, ai.
0: E agora? Chegar a Mega, já a seguir tens Tate McRae, são 8h20, não te atrases.
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0: a quarta-feira às 8h28 com Calvin Harris, como se nota. E bem,
1: oh,
0: e bem.
2: Estou
0: muito satisfeita. Sobretudo com o nosso WhatsApp 968-689-229.
1: Bom dia!
0: Olá,
1: bom dia!
3: Bom dia!
0: Olá, Edu!
3: Bom dia!
0: Olá,
3: então, amiguinhos, como é que vai a vida?
0: Bem.
3: Muito boa, não é?
0: Pois,
3: há festinhas agora, mais festinhas, um espetáculo.
0: Ai,
3: olhem, sabem para que é que eu comprei bilhete? Para o jogo da mala. E a mala nunca mais vem.
2: Vem hoje.
3: Logo. Ponho essa porra a ligar para mim.
0: Olha, não falas assim,
3: beijinhos. Beijinhos.
0: Beijinho. Opa, oh, mas eu adorava.
1: É que estou hoje a ligar.
0: Eu adorava ligar e ser um ouvinte.
2: Epa. Não, agora ser assim, ela. Era lindo.
0: Era lindo ser Eduardo.
2: Ei, era lindo.
0: E
2: era
0: amava. Lindo. Mas és tu que vais feliz. Ligar, Joana. Às 9h15.
1: Sim, vou ligar, vou ligar. Yeah, vai ser lindinho. 761-10-10-10 ou num pacote tens que ligar. São 71.111 euros.
2: Por favor, liga. Eu sei
0: é
2: que tu vais ganhar.
0: 71.111 euros às 9h15 no grandioso jogo da mala. E hoje é ela, a grandiosa Joana Sequeira.
1: Tudo bom.
0: A ligar-te.

0: Mega Hits com Richie Campbell. Ele tem novo álbum, Elephant in the Room. E nós gostamos muito do álbum. São 8h35 e estamos a rir por causa disto.
1: Puto, fui mordido por...
0: E hoje temos connosco um jovem que foi mordido por um festivaleiro.
2: Bom dia. Ouvimos dizer que festivais é contigo, não sei se te queres apresentar.
1: Claro, manas, vem aqui.
2: Vem aqui.
1: Estamos on, ou estamos meio off hoje.
2: Estamos meio off.
1: Estamos, é pá, eu sou o Rogério.
2: Olá, Rogério.
1: Eu sou o Rogerinho Festivaleiro.
2: Rogerinho Festivaleiro?
1: Stricofight Mega Nice. Eu sou o Rogerinho Festivaleiro, Stricofight Mega Nice. Eu vou a festivais à Boerere já. À Boerere que eu ando aí nos terrenos.
2: Tu estás aí com cenas de Ana Malhou.
1: Porque eu tenho uma condição. Eu tenho FOMO.
2: Pois.
1: O que é? Eu não sei. É Fear Missing Out. Eu não sei falar inglês.
2: Eu tenho ROMO.
1: Pronto. Eu tenho FOMO, eu tenho que ir a tudo.
2: Okay.
1: Não sei bem o que é que aquilo é, mas eu tenho medo de não me ir. Eu, se não vou a nada, eu até me pelo. O que eu tenho é que estar no sítio.
2: Certo.
1: Tudo o que está a acontecer, o Rogerinho está lá. Pronto.
2: Estamos a ver.
1: Epá, pessoas que têm medo de tubarões, de ladrões, de cobras, de brasileiras, não sei. Eu tenho medo é de não estar. O que eu tenho mais medo é estar em casa fechada a ver stories de pessoas em festivais.
0: Pois era isso que eu tinha perguntado. Se esse era o teu maior medo. Não é?
1: Pesadelos com isso.
0: Pois.
1: Calafrios, no outro dia sonhei que eu não estava no cavalinho do Pedro Sampaio no Rock in Rio, que vi por stories em casa. O que me deu ali, que eu quando tenho fome e escorro, se eu vejo um story num sítio que eu não estou, é pá, eu acho que posso dar-me uma crise de urticária pelo corpo acima.
2: Mas
1: que eu começo a ficar.
2: Fome dá urticária?
1: Comigo dá.
0: Ah,
1: comigo dá.
0: Sim, depois depende de cada um dos tipos de organismo.
1: Claro. FOMO é uma coisa que poucos têm hoje em dia. É raro.
2: Okay.
1: A minha é fase 3. A minha fase 3 está controlada, eu estou a medicação. Uhum. Mas está cá, eu vou tudo. Eu tenho que ir. Ok? Pronto.
2: Eu vou.
1: Agora, eu vou. E é muito grave às vezes, porque eu senti, se eu não tivesse, por exemplo, no cavalinho e se visse pelo telemóvel, se calhar o Rogerinho já estava na casa.
2: Ok, mas imagina, é qualquer um. Qualquer festival, não é um...
1: Tudo!
2: Okay. Então não te calaste com o cavalinho, então estava aí.
1: Não, porque o cavalinho é mais recente. Eu gosto. Agora, todos, eu tanto estou no Rock in Rio próximo fim de semana, quando também vou.
2: Claro.
1: Como para a semana...
2: Haja abraço!
1: Como para a semana... Ouve. Eu tanto estou no Rock in Rio como vou para o Festival do Mochilhão, no Ribamar.
2: Ah, isso eu percebo.
1: Eu não há cá a sessão de festivais. Eu não sou nem racista de festivais, nem nada. Vai tudo.
2: Nem xenofónico.
1: Portanto, ouve.
2: És inclusivo.
1: A Live, Rock in Rio, o Festival do Torresmo, a Golgan. A pena é os cavalos na Golgan.
2: Tu vais assim vestido para a Golgan?
0: Aí já não é o maior cavalinho. Isso aí
1: não,
0: já foi.
1: Epá, mas e os cavalinhos e os cocós e não sei o quê? Se aquilo fosse só cuparia, cuparia e coisa, estava bom.
2: Cuparia.
1: Agora, olha, Festival Medieval. Yes.
2: Hã?
1: O Festival Medieval, a gente anda lá com as espadas. Aquilo é como antigamente.
2: Giro.
1: Os piropos é medievais também. São piropos medievais que eu digo. Oh, minha gatinha!
2: Eu quero ir.
1: Oh, gatinha tão linda!
2: Ai.
1: Quero vir.
2: Vindo daí, gatinha. Ah, já estou a perceber.
1: Não é. Vindo daí, gatinha. Quero vir à ferragem do papai, que eu este ano fui ferrar. Quero vir à ferragem do papai. Vindo. Olha,
2: do
1: nem
2: papai.
1: Vindo nem 30, nem 40. Novela, não vem ninguém.
2: Opa.
1: Mas eu diverti-me. É um festival baril.
2: Ai, parece que não parece divertido.
1: Ouçam, é pá, o calorama. O calorama.
2: É um calor.
1: Comic Con. Também vou vestido de Batman. Eu não posso ser falta. Eu vejo um story na Comic Con. Claro. O Rogerinho aparece.
2: Toma!
1: E a Web Summit, pá, eu uma vez vi um Reels, eu disse, jurei, faltem ao Web Summit horror, jurei para nunca mais.
2: Claro.
1: Vou também. Portanto, concentração, motas de faro.
2: Também estás na moto ou vais ou apanhas o autocarro, vais para lá fingir?
1: Não tenho moto, mas vou. Mas eu também, quando é que aquilo para estar lá a beber imperiais e a ver os concertos, não é preciso estar de moto, a volta está com os pés. Eu também não sabia, quando eu soube disto, aí vai o Rogerinho para faro também. Lá até com eles. Vai.
2: Okay. Eu gostei. Tu és. Olha uma coisa, mas a minha questão aqui é.
1: Sim. Não, isto aqui é rock and roll. Tudo é rock and roll, pop e pop e zomba. Tudo.
2: Mas faz-me confusão, tu não ires ao sítio, ou seja, nesta da mota, da concentração de faro.
1: Sim.
2: Não tens moto, ok. Mas as pessoas de lá estão partilham pelas motas. Tu vais para
0: é
2: lá.
0: O espírito, pois, é só. Mas e essas pulseiras? E as pulseiras? Nunca tiras?
1: Nunca
2: ficas com marca, deve ser aí marca.
1: Olha,
2: do...
1: uma vez eu já conto tudo. Eu sou uma pessoa muito aberta, também dos festivais que eu vou, eu ouço
0: também
1: coisa.
0: Se abre aí.
1: As pulseiras nunca as tiro. Uma vez a minha avó estava a passar mal com um transplante. E era eu que ia fazer, dar sangue. Para me dar sangue para fazer a operação, ah, tenho que tirar as pulseiras.
2: Claro.
1: Lá bateu a bota à Suzete. Mas o cozido da Suzete também já não era o que era, portanto não se perdeu nada. Agora, tirarem as minhas memórias.
2: Um bocadinho, não é? Bem, vamos aqui mudar de tema, frio. Porque é assim, ó, Rogério, conta-nos qual foi esse festival mais maluco a que tu foste.
1: O mais. Olha, se calhar foi ontem.
2: Ontem?
1: Se calhar foi mesmo ontem, fui a inauguração de uma rotunda ali no Bombarral. Aquilo foi. Tenho aqui a pulseira ainda.
2: Também
1: aquilo
2: a pulseira
1: foi
2: disso.
1: Uma farra.
2: Sim.
1: Ali. Que eu, pronto, eu gostei.
2: Oh, Rogerinho, posso chamar? Rogerinho, desculpa. Oh, Rogério,
1: sou Rogerinho Festivaleiro.
2: Vais desculpar-nos, não é? Mas já não. Isso já não temos a admitir. O quê?
1: Não podes dizer o quê?
2: Que vás a uma inauguração de uma rotunda.
0: E que digas que é um festival.
2: Que é um festival no Bombarral.
1: Então, quer dizer, eu é que estou cheio de pulseiras. Isso,
2: eu acho que estás aqui no modo de gozo connosco.
1: Não, qual é o modo de gozo? Tu é que estás no modo de gozo comigo.
2: Não, desculpa.
1: Porque é assim. Tu é que vais dizer o que é um festival. Eu ando disto há anos, dou a minha vida aos festivais. Ouve, eu vou dizer uma coisa. Tinha pessoas, tinha, imensas. Música,
2: um
1: tinha
2: dia.
1: Ao vivo Kim Barreiros. Comida, porco no espeto não faltou.
2: Okay.
1: Tinha uma lona
2: e
1: umas
2: rotunda.
1: Estacas e não é um festival. Não é preciso ser a Roberta Medina a organizar para ser um festival. Às vezes há não é preciso.
2: Mas tu não era um festival Mega? Que a Mega tem os festivais todos. Isto foi estranho.
0: Mas eu não ouvi falar de uma inauguração de retorno.
1: Não, ali no Bombarral não há parcerias com nada.
2: Está okay. Bem. Olha, então e se tu vais a todos os festivais e tu é que sabes e não sei o quê, há assim algum que tu não tenhas conseguido ir e que te arrependas?
0: Menos o Web Summit,
1: epá,
0: não?
1: O do Papa. O...
2: Das jornadas.
1: E as jornadas do Papa Frederico. Epá, que eu
2: do Papa quem?
1: O Francisco.
2: Ah, percebi o Frederico.
1: Que eu desvalorizei, eu achei, isto é a igreja, não vai ninguém, dou por mim, abro o Instagram.
2: 40 graus.
1: Aquilo ao barrote, malta que teve comigo no Sudoeste, católicos e não católicos, eu disse assim para mim, oh, Rogerinho, tu queres ver que perdeste a treina do ano, Rogério? Fui internado, jurei para nunca mais perder evento nenhum.
2: Foste internado? Isso é super verdade. Forte.
1: É verdade.
2: Que horror. Mas aqui a questão é, ok, mentes ir e vais a todos, e dinheiro,
0: deve
2: todos
0: ir. Pede parcerias, de certeza.
1: Como eu tenho FOMO, o Estado paga.
2: Ah, é?
1: O Estado paga para eu ir a tudo. Ou seja, é via verde festivais.
2: Ok.
1: Eu vou, tenho experiências, presenças obrigatórias, acreditações, eu tenho tudo.
2: Ok, mas imagina. O Estado realmente.
0: Yeah, então tu só vives disso. Ou seja, namorados, namoradas, não há nada.
1: Sou divorciado. Sou divorciado.
2: Vais poder.
1: Epá, porque é assim.
2: Porquê? Porquê que acabou?
1: Quando será? A tua mulher faz anos e tu estás no Festival do Tremoço uma quinta-feira em Vila Franca.
2: Ah, ao menos
1: a coisa
2: sabes,
1: à partida vai
2: é
1: descambar.
2: Ah,
1: a coisa à partida. E descambou, mas é assim.
2: Mas tu descascaste o tremor.
1: Ela encontrou outro amor e eu tenho os meus amores nos meus pés.
2: Pois, ela foi descascar o tremor outro sítio porque, pronto, não. Agora, olha, Rogerinho, desculpa lá. Eu acho que tu estás a inventar. Ele inventa um bocado os festivais. Inventaste
1: não
2: a mulher, tô. Inventaste os festivais.
0: Inventas tudo.
1: Não, e agora. Não estou a inventar nada e até vos digo mais. Eu gosto muito dos festivais, mas do que eu gosto mais. É dos brindes. Isso a mim.
2: Claro que sim.
1: Isso
2: pois
1: a mim.
2: Perceber. Tu és
1: é
2: um coisa. Brinde.
1: Todo estilo. Eu é brindes. Todo eu hoje aqui é brindes. Há pessoas, os famosos que eu vejo muito, vão às galas e dizem assim: eu hoje estou vestida deste, eu estou vestida daquilo, eu estou vestido pelos brindes.
2: Pois é,
1: boa. Eu estou
2: é,
1: vestido pelos marcas, brindes. Tu. E eu digo já: chapéu Festival do Chouriço 2012.
2: Chouriço?
1: Não.
2: Bom nome.
1: T-shirt, Jogos Santa Casa, Festival do Tremoço 2014.
2: Óculos,
1: EDP,
2: tudo.
1: Festa do Avante. 2010. Portanto, tudo o que está aqui.
2: Ah, mas já são antigos.
1: É adquirido. E guardado.
2: Ah, e 2026.
0: Isto valoriza.
2: Isto
1: e
2: é
1: para
2: tempo.
1: Mim, devia de haver uma coisa que é: os cartazes dos festivais não eram os artistas. Porque a gente já está. Já sabe que é artistas e que vão cantar. É os brindes. Dia 19.
2: Podes ganhar
1: tote isto. Bags na banca de lixo.
2: Jesus.
1: Dia 20. Puffs na banca da Galp. Eu, puffs. É
2: e
1: uma loucura.
2: Puffs, tu...
1: Se há puffs, eu estou lá.
2: Rock in Rio nós temos.
0: Horas e horas na
2: não
0: fila.
2: É para oferecer. Calma.
1: O maior puff que eu tenho na sala é onde eu me sento. Foi Rock in Rio 2013. Nunca
2: aqueles,
1: mais.
2: Aqueles
1: que...
2: Vodafone,
1: foi 7 horas numa fila. Mas também era noite de Ivete Sangalo, não se perdeu nada. Ganhei um puff e não ouvi e foi brutal. Portanto, eu venho com essa recomendação.
2: Ok. E com tantos festivais, o que é que tu mais gostas?
1: Epá,
2: artistas, palco, música.
1: Não, é
2: não
1: isso.
2: Não pode ir só
1: é
2: para
1: isso.
2: As filas, não é?
1: É isso. É os brindes, mas olhem, eu estou-me a sentir até cansado aqui. Acho que não, tenho não. Que ir embora. Porque tenho festivais para ir. Mas antes disso, queria dizer aqui uma coisa nesta rádio. Porque há muitos jovens que gritavam pela Elsa. Ou Elsa.
2: Pois
1: oh,
2: é, Elsa. Do Elsa.
1: Lembram-se
2: pois
1: da
2: é,
1: Elsa?
2: Lembro, claro que sim.
1: Eu montei a primeira tendinha à Elsinha, que eu conheci.
2: Foi!
1: É Elsinha. Fui eu que ajudei uma pop-up de Decathlon, foi aqui com o Rogerinho. Eu vi a Elsa a vir, vi a Elsa a ir, vi a Ivete a chegar, vi a Ivete a partir. Fogo. Que nunca ninguém achava que a Ivete ia sair do Ivete Sangalo. Eu pois dei é, drops no RFM só a mim. Eu dei drops no RFM só a mim.
2: Deste drops? Porque estava a saber qual é que era. Não é a tua idade?
1: Isto não é de agora, esta história.
2: Okay. Certo, okay.
1: Eu sou do tempo dos croquetes no Rock in Rio, que se comia, que eu comi.
2: Ah, pensava que era agora estar mais tempo do croquetes. Mas tu tens isso, mas tu tens algum momento assim que tenhas mesmo saudades? Porque tantos
3: sim,
2: festivais.
3: Tenhas guardado assim epá, algum artista, música.
1: Eu vou dizer. Há um festival que
2: é,
1: eu guardo e que eu
2: queria música,
1: aqui dizer, o Festival do Chouriço. Eu estive lá este ano. E eu vou só dizer isto. Meteu muitos a um canto. O Festival do Chouriço em Pinamarica.
2: Mas quem é que foi lá tocar? O quê? Os Chutos? Diz-me um artista.
1: É o Espiritismo. O Espiritismo.
2: O Espiritismo. O que é o Espiritismo?
1: E vou-vos dizer,
2: é o que sente no Festival do Chouriço. Canto,
1: eu disse, estava lá com um e disse assim, o Festival do Chouriço de Pinamanica este ano está melhor que o Boom. Eu estive no Boom.
2: Claro que estiveste no Boom.
1: Falei com o dono do Boom. Eu conheço, eu ando cá nisto.
2: Mas
1: cá
2: o Boom é caro,
1: anos.
2: Tu não foste para o Boom à borla, desculpa.
1: Não, mas eu conheço, é o Ricardo. Eu apanhei o Ricardo ali, foi no Príncipe Real.
2: Eu disse, ele costuma lá
1: olha, Ricardo, graças. O Festival do Chouriço de Pinamanica este ano meteu o Boom a um canto. Ele veio logo, ah, Rogerinho, é pá, não me digas uma coisa dessas. Okay.
2: Ui.
1: Oh, Ricardo, digo que eu não tenho papas na língua.
2: Claro,
1: história
2: claro.
1: Tenho eu. Uma memória. É pá, houve uma música que me marcou imenso. Do
2: boa.
1: Rock in Rio 2011, só que eu não me lembro nem da música nem da arte.
2: Não é da abertura. Ah, estava a ver que era isso é que marcou.
1: Mas eu consigo cantar... como é que aquilo era? Era aí que eu... And okay. You don't tell me to the fella.
2: Baby, you don't tell me to the fella.
1: Baby, you don't tell me to the fella.
2: Quando é que ias falar a mesma língua que eu?
3: Finalmente!
2: Alguém que fala o nosso inglês.
3: A sério. Eu pratico praticando a nossa língua.
2: Olha, e não chegávamos lá.
3: Jason Mraz.
2: Olha, um entendido ficava, ai, o que é isto? Não percebo. Agora, toma.
3: Mateus, algum comentário que queiras fazer?
2: Mateus, se tu fosse assim vestido para o Rock in Rio, tu ias
3: com o calor.
2: Não,
3: que
2: nem é o assar.
1: Sábado,
3: desculpa,
1: eu vou com esta
3: tá
1: roupa.
3: Não vai assim, não há foto de painel então. Não vai haver.
2: Não
3: vai haver. Acabaste de assistir ao Fui Mordido por. De ouvir, vais poder assistir depois no canal do YouTube da Mega. Foi muito bom. Muitos parabéns.
2: Sério.
3: A chegar à Mega, já a seguir tens Gracie Abrams. Hands up, we don't care what they say. Street Kings.

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0: Um minuto para as 9 da manhã. Bom dia, Consonoso. Já sabes que ouves agora as Trenhas com a Filipa Ribeiro. Vamos a isso.
1: Bom dia a colégios de ensino especial que ameaçam fechar por falta de verbas. Atualmente o Estado transfere mensalmente por aluno cerca de 710 euros. As instituições dizem que essa é uma verba insuficiente. Pedem o reforço do apoio do Estado. Pais, alunos e professores vão manifestar-se esta manhã em frente ao Ministério da Educação. Os diretores das escolas pedem que o calendário seja igual para todos os alunos. Atualmente os alunos do pré-escolar e primeiro ciclo terminam o ano no final de junho e todos os outros no início do mês. Em declarações à Mega Hits, o presidente da Associação Nacional de Diretores sugere que o ano escolar termine na segunda semana de junho para todos. Há 1.900 funcionários judiciais em falta. O número é deixado pela presidente do sindicato num programa da Renascença. Todos os dias, pelo menos um funcionário judicial é reformado, ao mesmo tempo que é registado um aumento dos processos nos tribunais. Depois da vitória por 5-0 com o Uzbequistão, a Seleção Nacional tem hoje treino de recuperação. Portugal volta a jogar à meia-noite e meia de sábado para domingo. O adversário será a Colômbia, a atual líder do grupo. É uma corrida contra o tempo no norte de França. As autoridades tentam restabelecer a energia elétrica em milhares de casas. A falha de energia surge durante uma onda de calor abrasador. Em França, registou-se ontem o dia mais quente de sempre desde 1947. As médias das temperaturas durante o dia e durante a noite foi de quase 30 graus.
0: Ai, meu Deus.
2: Ainda que esteja sem ar-condicionado, sem vento.
1: Sim, sim, energia em casa.
2: Sim, energia, é isso que eu queria dizer. Meu Deus. Que
0: obrigada, Filipa. Tens mais treinos à tarde no Drive-In. Joana, como é que está o trânsito?
2: Mantém-se o acidente na VCI, depois da Ponte do Freixo em sentido sul-norte, com para a via direita, mas não tem fila neste momento. Em Lisboa, acidente na Crila, em Sacavém. Já está na Berma, mas provoca demora no sentido Algés-Sacavém. Com filas ainda no IC19, desde Terceira, na A5, em Porto Salvo, na A2, desde a Baixa de Corroios. A Sul, acidente na N255 entre Vila Viçosa e o Alandroal, e o trânsito está cortado nos dois sentidos. A linha verde 850-5010, o tempo é com o Mateus.
3: E hoje podes contar com períodos de céu muito nublado, com alguns aguaceiros a partir da tarde para a maioria das zonas do país. As máximas são de 29 graus para Braga, 23 para o Porto, 30 para Viseu, 24 para Aveiro, Coimbra a chegar aos 31 graus de máxima, Lisboa e Faro aos 26 e Évora aos 35.
0: Bebe muita água, protege-te, põe protetor, fica connosco até às 10 e ouves agora o Justin Bieber.

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0: pouco para teres sorte, porque são quase 9:15, o que significa que falta muito pouco para poderes ganhar o grandioso jogo da Mala.
1: Eu vou-te ligar, brother.
2: É verdade, ela vai-te ligar, brother, e vai ser a tua sorte, brother. Tu vais dar dinheiro à tua mother. Ou ao teu brother.
1: Ou a ti mesmo.
0: Ou a todos.
1: Ou a todinhos.
0: 71.111 euros.
2: Dá para dar a muita
0: Dá
2: gente.
0: Dá para dar até
1: Quanto?
0: A mim. 71.111 euros.
1: Tanto dinheiro. Só tens de ligar 761-10-10-10, custa chamada 1 euro mais IVA. E eu vou-me pôr a nada aqui para fora, daqui a nada.
0: Vai que são 9:09.
2: Faz
1: para
2: uma
1: ir
2: coisa.
1: Ligar à pessoa sortudinha.
2: Faz uma coisa. Estás no carro, 4 piscas, travão de mão. A sério, é que faltam minutos. Tem
1: é
2: que
1: verdade,
2: ser agora
1: é
2: tem que ser mesmo agora. 761-10-10-10. É só ligar, não precisas de fazer nada, nem fazer o pino, nem dizer nada. É ligar, inscreve-te
0: ligar.
2: E
0: pino
2: vais
0: fazes
2: a ganhar.
0: Depois quando ganhares.
2: Exatamente.
0: Para celebrar.
2: Exatamente.
1: Liga.
2: 1 eurinho mais IVA.
1: E viu bem. 761-10-10-10.
0: E vais ver bem o dinheiro a entrar. E depois perguntas-me assim: ah, há muitos festivais com a Mega, eu queria ir, mas não tenho dinheiro. Vais ter.
1: Com 71.111 euros tens dinheiro.
0: Vais comprar
2: vais ter,
0: os recintos.
2: Vais ter para ir para comprar uma caravana para ir para lá.
0: Pois é.
1: 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Eu vou sair daqui, vou até ao telefone.
0: Vai lá,
1: nós temos mágico. E vou ligar para um número que vai ser o teu, sorteado. Mas se tu ainda não ligaste, não posso ligar.
2: Ele
1: portanto, tens de ligar agora.
2: E tu vais ganhar e vais dizer assim: eu vim da parte da Mega. Vai ser agora.
0: Para ganhar quanto? Para conhecer a Joana.
2: 71.111 euros. 71.000!
1: Bora, Mateus,
2: 111,
1: mais.
2: Meu.
1: É que tu estás mão da garganta, nós
2: a
1: não.
2: Ver se isto se entende. 71.111 euros.
0: Senhor, a chamada tem o custo de 1 euro mais IVA, 761-10-10-10. É o número para o qual tens de ligar. São 9:10. Faltam 5 minutos para ganhares então 71.111 euros. Vai lá, minha princesa.
2: Vai dar dinheiro aos dinheiros. Nossos ouvintes.
0: Ai, boa sorte. São 9:10. 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

0: Shakira e Burna Boy com este Dai Dai, a música, uma das músicas oficiais do Mundial 2026, que está a correr muito bem.
1: Está a correr bem.
0: Está a correr muito bem. Hoje está a correr muito bem.
1: Pronto, ok. Então, mas eu também não te percebo. Porque eu estava excitado ao início e tu, mas calma que não sei o quê.
0: Não, e agora, está a correr... tu disseste, estou excitado, mas já estou com medo do próximo. E eu disse, não, vivo agora.
1: Ah, o agora é muito bem. Pois, tens razão.
0: É super bem. Hoje está a correr muito bem o Mundial.
1: Ainda por cima, em off, acabámos de ver um vídeo
0: do Ronaldo
1: a fechar a Liga das Nações, depois de um copinho de champanhe. Ai. Ele a dizer com o Andrade, o parceirinho, o padrasto trata da minha cota, porra.
0: Estou querido.
1: Ai.
0: Gosto tanto de Ronaldo.
1: Ele é casta de 83, tu és casta de... Qual é
0: eu
1: o teu
0: sou
1: ano?
0: De 95.
1: E eu sou casta 02, e os nossos jogadores da seleção são todas as castas possíveis. Não sei, quis perguntar porque o Ronaldo diz isto no vídeo. É casta de 83.
0: E se ele diz, se ele nós diz... dizemos. Uma grande referência.
1: Os nossos jogadores já foram pequenos estudantes. É giro
0: Olha,
1: pensar
0: pensem
1: nisso.
0: Não, e é bom que se pense nisso quando há críticas, porque já foram crianças e têm família.
1: Sim, sim, sim.
0: E as pessoas vão ler aquilo.
1: Tem
0: e estás a magoar uma criança
1: interior. É verdade.
0: E isso a mim magoou-me.
1: E o Jornal de Notícias decidiu falar com alguns dos professores dos nossos jogadores para saber do que
0: como
1: é que
0: eles
1: lembram
0: enquanto alunos
1: deles. E por isso também deixamos já a pergunta. Queremos saber, 968-689-229, o que é que te lembras algo de teres dito ao teu professor?
0: Ou então o que é que tu achas que um professor teu diria-te?
1: Diria-te, exatamente.
0: Neste momento. 968-689-229, já a seguir então vamos falar sobre isto.
1: Vamos falar sobre isso.
0: A chegar à Mega tens Ariana Grande, mas...
1: O Alentejo é bem maior que a Ariana.

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0: Descendentes. Devia ter sido eu ao teu lado no altar.
1: Carolina! Um beijinho a todas as Carolinas e a todos os namorados de Carolinas e ex-namorados de Carolinas.
0: E as Carolinas que não têm namorados. Ou namoradas.
1: Exatamente.
0: Todas as Carolinas.
1: Mas porquê que eu disse isto a exaltir?
0: Não sei. Tu já ontem me enviaste um áudio. Nos enviaste um áudio.
1: Foi.
0: A falar a exaltir num conteúdo que eu odiei. Pronto.
1: Foi o quê? Foi o quê?
0: Não vale a pena ser dito, mas.
1: Ah! Sim, sim.
0: Não gostei nada. Bem.
1: O que é que aqui por aqui se fala? Opa! Dos nossos tempos escolares.
0: E primeiro dos deles.
1: Exatamente. Estamos a falar. Pá, estamos todos contentes e muito bem. Nossa seleção ganhou. E eles já todos foram estudantes. E o Jornal de Notícias fez um grande serviço que foi falar com professores de jogadores para ver o que é que eles se lembravam deles. Uhum. Começamos pelo nosso Cristiano. O professor de Educação e Moral do Ronaldo disse que uma vez o Cristiano mostrou um recorte de um jornal onde ele já aparecia como melhor marcador. Pá, devia ser daqueles jornais da aldeia. E que ele lhe disse que pronto, posso não ser incrível na escola, mas eu no futebol já vou ser bom.
0: Lindo.
1: Portanto, muito bem.
0: Isto?
1: Olha, no
0: mas
1: Mendes,
0: eu queria só fazer aqui uma ressalva, que é, também vai depender muito do professor a quem tu perguntas. Eu tenho professores meus que iam dizer melhor de mim do que outros.
1: Opa, Pilar.
0: É que eu pensei no de moral. As nossas aulas de moral, aquilo era ver filmes.
1: Se tu vais falar com...
0: Se falassem com o meu de moral, eu acho que ele nem se ia lembrar de mim.
1: Sim, sim.
0: Percebes?
1: Sim.
0: Era
1: sim.
0: Assim, sei lá, estava sempre a falar lá atrás a ver o filme.
1: Se tu fores falar com a minha professora de ciências do 6º ano, eu sou o diabo. E se falares com o professor de primário, o professor Rui, ou até desse mesmo ano, mas de inglês,
0: já é totalmente
1: sou
0: diferente.
1: Divertido, bem disposto.
0: É isso, é isso.
1: Mas pronto, aqui a professora de Educação Física do Nuno Mendes, consigo perfeitamente imaginar isto. Diz que já se notava a diferença para os outros alunos no que toca ao futebol,
0: uhum.
1: Mas que ele não se armava, que muitas vezes até dava a bola aos colegas pelo marcar. E o Nuno Mendes é bué essa vibe.
0: Pois é, pois
1: é.
0: É
1: um jogador bué da low key, que joga muito. O melhor lateral esquerdo do mundo, isto é mesmo assim que tem que se dizer.
0: Sim, sim.
1: Neste
0: mas
1: momento.
0: Que não tem essa necessidade.
1: Exatamente.
0: De...
1: Temos aqui muito mais professoras. Queremos saber também de ti.
0: Uhum.
1: Por isso, 968689229, o que é que o teu professor diria de ti hoje em dia?
0: Ai, eu queria imenso que eles agora fizessem isto. Queria imenso. Olha, chegou a professora.
1: Olha, chegou.
2: Bom dia.
0: Olá, professora.
1: Olá, professora
0: de português.
2: Olá a todos. Eu não sei do que é que vocês estão a falar.
0: Estamos a falar de professores, dos jogadores da seleção.
2: Ah, sim, sim. Eu fui professora.
0: Foi?
2: Do Quaresma.
0: Ah, então.
1: Do Quaresma, então.
0: Sim, é que fiz, a professora do Quaresma.
2: Foi
0: como é que ela era?
2: Era um menino muito reguila, mas...
0: Mas educado.
2: Era aplicado, sabia a tabuada toda de dois.
0: Era?
2: Era uma coisa impressionante.
1: Estava sabia.
2: Sim, sabia de dois. E pronto, foi uma coisa muito bonita na altura.
1: E trivelas, na altura? Já comecei.
2: Estava, ele costumava levar três belas assim na
1: E acendia nos testes.
2: Sim, para dar sorte.
1: Claro, muito bem, claro. Oh, opa, professora, que prazer. Isto
2: obrigada,
1: é uma...
2: vamos retirar com licença.
0: Pois já deve estar reformada a professora do Quaresma, digo eu.
1: O Quaresma esquece.
0: Mas continua a partilhar, nós queremos saber. 968-689-229.
1: Ah, o Quaresma levava três velas antes dos testes.
0: Quaresma, gosto de ti. Martin Garrix, agora.

0: São os BTS agora que são 9h37. Bom dia, boa quarta-feira, uma quarta-feira feliz porque Portugal ganhou.
1: Portugal,
0: eu estou muito, muito feliz. Queria só dizer mais uma vez: amo-te Portugal, amo-te Ronaldo. E amo os professores dos nossos jogadores da seleção que deixaram um ótimo testemunho deles. E quero pedir desculpa pela minha afta que às vezes me faz destas.
1: E também amo a professora da tua afta. Ensinou-lhe tanto. Então, mas vocês estavam a falar e tal.
2: Eu há bocado adorei, antes de mais, conhecer a professora do Quaresma. Foi
1: um... Mas passou rápido,
0: querida.
2: Ela veio e foi. Sim, não o conheceste tu.
1: Não.
2: Foi uma pena, Joana. Olha, mas não tendo a professora do Quaresma, temos a professora do Vitinha, primeiro ciclo, que
0: ele
2: diz.
0: Tem arte de ser tão rebelde.
2: Que ele era muito engraçado e bem disposto, passava a vida a fazer os outros rir.
1: Querido.
2: Faz todo o sentido agora, até com as publicidades que faz.
0: Não, e mesmo a cara dele, já tem cara daquilo que é. Ele é bem disposto, nota-se logo.
2: Sim.
0: É uma pessoa que bem dispõe.
2: João Neves, professora de francês de João Neves.
1: Adotava, tão querido.
2: Diz que o João Neves é das pessoas mais bonitas que já conheceu pela educação, empatia e humildade. Que mostra. Sim,
0: gostei.
2: Bonita nesse sentido.
0: Ok, é que tinha piada de dizer. É das pessoas
1: gostei.
0: Mais bonitas.
2: O Brad Pitt,
0: já...
2: é o João Neves.
0: E depois é o João Neves.
1: Olha.
0: E a professora de francês, engraçado.
1: Eu
2: exatamente, onde
1: disso.
2: Ele está agora
1: exatamente.
2: A jogar, já foi campeão europeu.
1: Olha, eu gostei. É mesmo a pessoa que tu olhas e vês que é boa pessoa.
0: Yeah.
2: Sim.
1: Não há...
2: E até fazer o mal que eu tenho aqui que recordar, vocês não sabem, mas há um jogador muito irritante que é o Cucurella, que tem um cabelo enorme. E no Watch Time falaram disso.
1: Não sei como.
0: Pois foi.
2: E o João Neves puxou o cabelo ao Cucurella.
1: Passou-se.
2: No jogo, passou-se.
0: Não pode.
2: Porque isso estava apostado. Se tu puxares, pá, que não sei o quê.
1: Mas ele acho que fez sem essa cena. Acho que pelo
2: fez
1: estavam
2: só...
1: a dizer foi tipo. De raivinha.
2: É um
0: claro
2: jogador.
0: Que sim. Ele também é uma pessoa e é um jogador e irrita-se.
2: Estava-se a falar no futebol que há isto, que é. E eu sentia isto até enquanto adepto. Por exemplo, o Pepe. Eu sou benfiquista. O Pepe chegou a jogar no Porto nos últimos anos de carreira. Real Madrid, com um clube que eu também não gosto. É um jogador muito intenso, para dizer
1: Mourinho,
2: menos.
1: Respeito.
2: É muito irritante vê-lo a jogar. Odiava o Pepe quando era Porto-Benfica. Seleção, adorava.
0: Ah, o Pepe.
2: Ele estava a dizer
1: isso. Gostavas porque chegava ao pilo à tua equipinha.
2: É isso.
1: Olha agora.
2: É, jogadores irritantes e ali aguerridos que dá jeito. Ter na equipa é fixe. Estava-se a falar disso.
0: Quando
2: mas
0: não é na tua equipa,
2: ti,
0: claro.
2: É uma chatice.
1: Eu gostava muito de ver o Pepe sempre.
0: Eu também.
2: Olha, tenho só que ler a mensagem da Diana. Que
0: claro.
2: Temos mensagens.
0: Vamos a isso.
2: Eu acho que os meus professores. Eu acho que o que os meus professores mais guardam de mim é que eu era pirosa, porque ia sempre maquilhada e cheia de brilhantes para a escola.
1: Oh, olha que bem.
0: Pronto.
1: Eu era refilona.
2: Muito bem.
1: E continua, portanto.
2: Eu acho que era tipo Vitinha. Eu era aquele que... Eu era muito palhaço.
1: E o cabelo era igual, que vocês
2: mais
1: tinham
2: pela calada.
1: Eu tinha um cabelão.
2: Sim, eu tinha.
1: E ele
2: um
1: ainda
2: cabelão.
1: Tem.
2: Só que o que é que eu fazia? Fazia depois... Ah, desculpe, professora. Desculpe. Não falava mal, era educado, só depois era tipo... Mateus, as conversas eram sempre estas. As desculpas...
1: Não
2: podes estar sempre com desculpas.
1: Claro. Evitam-se, Mateus.
0: Sim, mas tu dá logo para perceber que eras um aluno que os professores gostavam.
2: Sim, no
0: porque
2: fundo...
0: com essa carinha era impossível. Tu deves fazer logo... Oh, professor.
2: Desculpa.
0: Dá bem para perceber. Dá para perceber. Dá para perceber o inocentezinho.
2: Ligavam em anónimo. Após...
0: Mas eu acho que nisso há coisas boas a dizer porque eu me portava bem. Só quando era mais pequenina é que era mais faladora. Nem é de boa aluna, estava ali, estava com atenção.
1: Olha, que o meu filho sai igual a vocês.
0: Olha, pode ser. Mas calma,
2: eu
0: estou a falar na fase já à frente, secundário.
1: Pilares, só peço.
0: Ok. Ele vai ser. Ele vai ser porque aqui a tia.
1: Porque é assim.
0: Aqui a tia vai ensiná-lo.
1: Ah, bom.
0: Vai ensiná-lo.
1: Haja alguém que é assim.
0: Na Mega, Sabrina Carpenter com esta House Tour, são 9h40.

0: E faz todo sentido esta música, até porque vamos ver se demos ou não o dinheiro no grandioso jogo da mala.
1: Olá, bom dia.
2: Bom dia.
1: Sou Sónia Santos, do Grandioso Jogo da Mala. Comigo está o Rodrigo Gomes e também a Joana Sequeira. E temos aqui dinheiro para te dar, muito dinheiro, se responderes corretamente à pergunta que o Rodrigo vai fazer.
3: Primeiro queres saber como é que te chamas?
2: Eu chamo-me Fátima.
3: Muito bem, Fátima. Queremos saber qual é o valor que está dentro da mala em euros. Tens 10 segundos a partir de agora.
2: 71.000, 71.
3: Já está! Já está!
0: É verdade, 71.111 euros são teus. De onde é que nos ouves?
2: Ai, caramba!
0: De onde é que nos ouves?
2: São Miguel Açores.
0: Linda, parabéns!
1: Parabéns, Fátima! Acabaste de ganhar 71.111 euros no grandioso jogo da mala. Parabéns!
0: Grandemente. Epa. Caramba, foi o que ela disse.
4: Ah, pá, sim.
0: Isto e nestes momentos de felicidade
4: tu.
0: É assim.
4: Tão querida, pode
5: isto
4: ser tu já para a semana.
5: Pode ser tu já para a semana.
0: A mandar um caramba, são 21.567 euros no grandioso jogo da mala. 761-10-10-10 é o número para o qual tens de ligar. Também já nos concentrei. É o Chico da Tina. Sou grande no amor. 9h48.

0: Chico da Tina com esta Sou Grande no Amor. São 9h51 e ele também é Grande no Amor.
1: Bom dia.
0: Confirmas?
2: Vou deixar isso para...
0: Para ser confirmado.
2: Exatamente.
0: 968, 689,
2: 329. Ninguém aí vai confirmar nada.
0: Podem confirmar.
2: Ninguém aí espera
0: que
2: vai confirmar
0: nada. Aquilo que
2: acham de ti. Claro que sim.
0: Podem dizer.
2: Sabes que esta música é a música que nós ouvimos lá em casa quando estamos a esperar a casa.
0: Por bem dispõe, torna a tarefa menos chata.
1: E torna o casal, grande no amor. Para fazer as tarefas domésticas.
2: Olha, percebes? Excelente.
0: Percebes?
2: Excelente.
0: Diogo, fiz contigo até à uma e nós voltamos amanhã, cedinho, às 6 da manhã.
3: Beijinho, nosso amor.
1: Hasta campeones.
0: A Xerinha tens. Nelly, já a seguir. 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

está um dia de descanso entre exames nacionais, nesta que é a segunda semana. Hoje não há nenhum exame, portanto respira fundo. Eu sou o Diogo Pires, estou a começar esta manhã de quarta-feira contigo e com muita música. A primeira é a música nova de The Second.

0: este clássico.
1: Bah, man, the Megahits, Who Let the Dogs Out. Em mais de 90 minutos de música sem parar, assim para adocicar a tua manhã de quarta-feira. 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

Em mais de 90 minutos de música sem parar, aproximamos-nos das 10h30. Está na hora de irmos ao lugar às novas. Vamos a isto, para lá. Aproximamos das 10h30, não, calma, aproximamos já das 10h32. Bom, está na hora então de irmos ao lugar às novas. Hoje com a, sei lá, centésima colaboração entre Missy Miles e Wet Bad Gang. Isto resultou também à primeira, que eles foram se juntando várias e várias vezes. E cá está mais uma música de todos eles juntos. Esta tem um título muito particular, chama-se Onela. E é a expressão que duas bailarinas diziam nos concertos. Significa, estamos aí. Missy Miles.

0: Mega Hits com a música nova de Harry Styles, Dance No More, a puxar mais de 90 minutos de música sem parar. Foi no fim de semana passado que começámos esta aventura pelo Rock in Rio Lisboa. Voltamos lá no próximo fim de semana. 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
0: 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Todos os dias, a partir das 4 da tarde, tens a Madalena Costa, a Maria Petronilho, a Catarina Maia e o Francisco Mendes. É o melhor regresso à casa da rádio e acontece aqui na Mega Hits. Eu sou o Diogo Tires, sigo esta viagem contigo, a seguir com música nova dos

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Em plena manhã de quarta-feira, claro que tentámos aqui dar muito dinheiro logo de manhã no grandioso jogo da mala. Desta vez, houve quem atendesse a chamada e acertasse no valor que estava dentro da mala. Era muito, muito dinheiro, 71.111 euros. E foi assim que entregámos um dinheirão esta manhã. Agora, nada temas, porque há muito dinheiro em jogo já na próxima edição do grandioso Jogo da Mala, que acontece na semana que vem. Na próxima quarta-feira, podes habilitar-te a ganhar 21.567 euros. Muito, muito dinheiro pode dar a volta à tua vida. 21.567 euros à distância de uma ou quantas chamadas quiseres fazer para o 761-10-10-10. Liga. Cada chamada custa um euro mais IVA. É assim que se joga no grandioso Jogo da Mala. Tyler com Zara Larsson na Mega Hits.

sonho dos meus pais. A Piona Mega Hits com música nova. Boa quarta-feira, que sonho de dia de praia hoje. 23 graus, é assim que vai andar a água do mar pelo Algarve nesta quarta. Portanto, olha, se eu te estou a apanhar a caminho da praia, aproveita. A melhor banda sonora chega a seguir, são mais de 90 minutos de música sem parar. Arrancam com Sienna Spyro na Mega Hits.

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É de si a melhor música nova de Bad Bunny. Este já tinha tudo para ser o verão de Olivia Rodrigo, porque de repente lançou um álbum mesmo a tempo do verão, saiu no dia 12 deste mês, You Seem Pretty Sad for a Girl So In Love. E agora lançou também um festival. Olivia Rodrigo está a organizar o Daisy Chain Fields, que tem só a melhor ideia por trás. É um festival todo com nomes no feminino para celebrar a mulher, com nomes como Chappell Roan, com Doechii, com ela mesma, Olivia Rodrigo, e nomes icónicos da música também. Tudo para saberes nas Mega News em megahits.fm. Olivia Rodrigo.

0: Tenho um grande anúncio para fazer. A partir do meio-dia vais saber tudo. Continua comigo na Mega Hits. Agora Harry Styles.
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É que este sábado foi quebrado o recorde do maior cavalinho de sempre. Mais de 100 mil pessoas fizeram o cavalinho no Rock in Rio. Mas ainda vamos a tempo de superar, não é? 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Pedro Sampaio na Megaheads.

Hit the Wall de Gracie Abrams na Mega Hits. Daughter from Hell é o novo álbum de Gracie Abrams que sai dia 17 do próximo mês e eu estou a sentir que este verão está cheio de bons álbuns e música nova. Uma delas é dele, Noah Kahan na Mega Hits.

Shakira com Burna Boy é o hino do Mundial 2026 que ontem nos correu bastante bem. Devo dizer. Bom, entretanto, se só chegaste agora, és capaz de ter perdido a notícia de hoje. 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Vai ser o único concerto de Pedro Sampaio em Portugal no próximo ano. É com a Mega Hits. Os bilhetes vão estar à venda amanhã às 10. Tens todas as infos em megahits.fm, a rádio oficial do regresso de Pedro Sampaio a Portugal. Mega Hits, agora com música nova de Mike Towers.

0: cantar, a fechar mais de 90 minutos de música sem parar, se não está cá neste momento a maior fã de futebol desta rádio e arredores.
1: Eu olá, Margarida Borré. A Carolina Gama também, não quero ser,
0: ter essa
1: responsabilidade. É verdade.
0: Está ali.
1: Portanto, nós vimos o jogo juntas ontem. Foi.
0: Migas,
1: muito intenso, 5-0. Eu acho que a partir de agora, Carolina, nós devíamos ver os jogos todas juntas.
0: Ela está a dizer que sim. Está a dizer que sim.
1: Porque é assim, deu sorte, a verdade é essa. E
0: nós
1: ontem.
0: Nós temos que nos relembrar de tudo aquilo que aconteceu ontem e repetir cada passinho.
1: Eu acho que foi exatamente isso. E acho que Ronaldo, obviamente, provou a muita gente porque é que ele continua a ser um jogador incrível. E eu acho que, acima de tudo, provou porque é que ele é um bom capitão. Aquilo que aconteceu com o Nuno Mendes foi inacreditável. Estava tudo a olhar para o Cristiano e de repente
0: trocou-nos as voltas a todos.
1: Trocou-nos as voltas. E isto mostra porque é que ele é o capitão certo para a nossa seleção.
0: E agora é repetir isto no próximo fim de semana.
1: Exato.
0: Margarida Borrego contigo a partir da 1 na Mega Hits. Também com música nova de Lisa, Anitta e Rima daqui a pouco. Primeiro vais ouvir Plutónio na Mega. Boa viagem. 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

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Antes disso, chegar a mais de 90 minutos de música sem parar com Bruno Mars. 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

Que o relógio marca 1:30 da tarde, o que significa que é a altura de irmos até ao nosso lugar às novas de hoje. Pertence a Missy Miles, ele acaba de se juntar à Wet Pad Gang, numa música que nos traz muito afrobeat e no fundo celebra tudo aquilo que nós adoramos nesta altura do verão. Os dias longos, os amigos, uma boa festa, momentos que queremos que nunca acabem. E eu acho que esta música não poderia ter tido outra colaboração a não ser a Wet Pad Gang. Aliás, basta ires até ao YouTube para perceberes como o videoclipe está incrível e tenho a certeza que esta é daquelas músicas que tu vais ouvir muitas vezes durante o teu verão. Missy Miles e Wet Pad Gang com Onela.

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elenco de 40 Love, no fundo aqui um drama romântico passado no mundo do ténis. Ele interpreta um jovem tenista que se torna rival de Sasha Galo, que é uma personalidade lá está do ténis, mas a rivalidade em campo acaba por dar lugar a algo mais, como acontece sempre neste tipo de filmes. É uma história que mistura então competição, descoberta e romance. Esta é a primeira experiência de Romeo Beckham no cinema, depois de passar pelo mundo do futebol, pelo ténis também, lá está, e pelo mundo da moda. Está então a experimentar coisas novas. 40 Love tem estreia prevista para novembro, por isso já sabes, é marcares na tua agenda.

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1: Duas da tarde, como é que Hits, e está confirmado, Pedro Sampaio está de regresso a Portugal já no próximo ano com a Maggie Hits. 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É com ele que segues.

0: quarta-feira. Já sabes que é todas as quartas que te damos muito dinheiro e obviamente que hoje não poderia ter sido diferente.
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3: Olá, bom dia!
4: Bom dia!
3: Sou Sónia Santos, do Grandioso Jogo da Mala. Comigo está o Rodrigo Gomes e também a Joana Sequeira. E temos aqui dinheiro para te dar, muito dinheiro, se responderes corretamente à pergunta que o Rodrigo vai fazer.
5: Primeiro queres saber como é que te chamas?
4: Eu chamo-me Fátima.
5: Muito bem, Fátima. Queremos saber qual é o valor que está dentro da mala em euros. Tens 10 segundos a partir de agora.
4: 71.000.
5: Já está! Já está!
0: Verdade, 71.111 euros são teus. De onde é que nos ouves?
4: Ai, caramba!
0: De onde é que nos ouves?
4: São Miguel Açores.
0: Linda, parabéns!
3: Parabéns, Fátima! Acabaste de ganhar 71.111 euros no grandioso jogo da mala. Parabéns!
0: E na próxima semana podes ser tu a ganhar muito dinheiro. 21.567 euros estão à tua espera. Basta marcares o 761-10-10-10. 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É muito dinheiro que está à tua espera. E não te esqueças de ficar atento ao telemóvel, porque na próxima quarta, ali por volta das 9:15, podemos ligar para ti. E se não atenderes, espero dizer-te o valor: 21.567 euros. E quem sabe se este dinheiro não te dava jeito para ires até ao Offer Nation Portugal ver a Kelani. É que...

nosso Mr. Know-It-All foi ontem Cristiano Ronaldo. A verdade é que Portugal está a viver um Mundial com muitas emoções. Depois do empate na estreia, a seleção respondeu ontem da melhor forma, 5-0 frente ao Uzbequistão, e Cristiano Ronaldo voltou a fazer história ao tornar-se o primeiro jogador de sempre a marcar em 6 mundiais diferentes. Aos 41 anos, ele continua a provar o porquê de ser o melhor do mundo, e as boas notícias não ficam por aqui. Isto porque hoje de manhã descobri que existe todo um supercomputador a fazer previsões para o Mundial 2026 e aponta para um cenário de sonho, uma final entre Portugal e Argentina, e obviamente que se isto se confirmar, poderemos assistir a um duelo incrível de Cristiano Ronaldo e Lionel Messi. Mas para já, Portugal segue focado no objetivo de chegar, chegar o mais longe possível, com o próximo jogo a acontecer já este fim de semana, de sábado para domingo, à meia-noite e meia. E não sei se estás a par disto, o Rock in Rio Lisboa vai ter um ecrã gigante a transmitir o jogo. 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Vem ter connosco até à cidade do rock. Primeiro, a Madonna agora. Thanks for coming.

Faz uma ótima viagem com a Guia de Si Mulher, música nova. E se ainda não viste o último episódio de Cala-te Boca, eu não sei do que é que estás à espera, porque tivemos em estúdio as Kardashian portuguesas, irmãs de patrocínio, elas que lançaram muito recentemente um documentário na Prime. Vieram falar sobre isso e muito mais até ao Cala-te Boca com Matilde Prata e Zé Vida. Tens tudo disponível no nosso YouTube. É ir até lá. A chegar a Loner Johnny.

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Agora 3 da tarde comigo e Hits. Continuas comigo, Margarida Borrego, até às 4 da tarde. Não falamos só do mundo do futebol, falamos também do mundo do ténis. Isto porque para ti que és fã de ténis, ficas a saber, ou provavelmente já sabes, que o Wimbledon, este que é o campeonato de ténis mais prestigiado de sempre, já começou, pelo menos para quem sonha chegar ao quadro principal. A fase de qualificação arrancou esta semana nos arredores de Londres. Centenas de tenistas lutam por lugar no torneio mais famoso do planeta. O quadro principal arranca então já a partir do dia 29 de junho e prolonga-se até ao dia 12 de julho. Tens tudo sobre isto em megahits.fm, já sabes, é passares por lá. Confirmamos hoje também que Pedro Sampaio está de volta a Portugal com a Megahits. Já no próximo ano, passa em megahits.com para saberes tudo. Agora a Sabrina Carpenter.

0: Easy Yuri e o Wet Fat Gang na Mega Hits, mas viajamos agora até ao Brasil, isto porque um dos maiores nomes do funk brasileiro está a chegar a Portugal desde julho, em Alcobaça. Acontece o concerto de Livinho, ele que aparentemente vai fazer uma pausa na carreira já no próximo ano, por isso se calhar esta é a tua última oportunidade de o veres ao vivo. 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Este cara é mais de 90 minutos de música sem parar com Harry Styles.
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Música nova de Lady Gaga na Mega Hits e temos boas notícias para quem nos ouve em Lisboa nos 92.4. Isto porque o Metro de Lisboa vai começar a testar uma abertura a partir das 5:30 da manhã, uma hora mais cedo do que o horário atual. Isto basicamente vai arrancar em outubro e, se correr bem, poderá ser definitivo já a partir do próximo ano. Isto porque o objetivo é então responder melhor às necessidades de quem começa a trabalhar muito cedo, principalmente nestes turnos da manhã, e atualmente não sei se sabes, mas o metro funciona a partir das 6:30 até 1 da manhã. Por isso, seres daquelas pessoas que olha para o relógio às 6 da manhã e já vais atrasado, esta novidade pode vir mesmo a facilitar a tua vida. Agora há Tamper City na Mega.

0: Chico da Tina, na Mega Hits, faz uma ótima viagem. A restante viagem vai ser com o Drive-In, Madalena Costa, Maria Petronilho e Francisco Mendes.
1: Olá. Estamos todos super felizes do jogo de ontem, não é?
0: Estamos.
1: Claro. Hoje é porque é terça-feira.
2: Eu estou feliz.
0: Também é bom.
3: Não, hoje é quarta.
1: Hoje é.
0: Ah, pois é, hoje é quarta.
1: Mais perto da sexta.
0: Mas também vais trabalhar no fim de semana.
1: Olha, eu tenho uma coisa muito engraçada que Francisco Mendes fez ontem. Ele, que supostamente é o homem que sabe tudo e mais alguma coisa, ontem comprovou que não sabe assim tanto. Por isso vamos gozar com Francisco Mendes. Junta-te a nós no nosso WhatsApp. Não, não é sobre a música. Ainda melhor. Junta-te a nós no nosso WhatsApp, se faz favor, e manda o Francisco abaixo, que ele às vezes também precisa.
0: É o Drive-In a chegar antes a

0: 4 da tarde em ponto, tem uma ótima quarta-feira com o Drive-In até às 8 da noite comigo, Madalena Costa, Francisco Mendes e Maria Petronilho.
1: Não sei porque é que meteste o Francisco à minha frente, mas ok, pronto, se tens preferidos, diz logo, Madalena.
0: O meu cérebro faz por lógica. Francisco está à minha direita, tu estás à minha frente.
1: Pronto,
0: é
1: ok.
0: Assim, é
2: todas
0: assim
2: são lindas. Há mulheres loiras.
0: A Shakira com Burna Boy.

0: ótima quarta-feira com Mega Hits. Ontem, como bem sabes, foi dia de jogo, dia de Portugal versus Uzbequistão no Mundial. Maria e Francisco foram para os Santos em Santos ver este jogo. Portugal acabou por ganhar 5-0. Se estiveste atento ao jogo de ontem, sabes que ao longo da emissão houve aqui uma promessa a ser feita. Houve uma promessa feita por Maria Petronilho. Ela disse que se Portugal ganhasse 4-0, estava 3-0 na altura, se Portugal ganhasse 4-0, ela tinha que ir a uma daquelas barracas em que tu, pronto,
1: não, dás uns tiros.
0: Dás uns tiros, tens umas pistolas de brincar e ganhas peluches e outras coisas. Acontece que chegamos às 4:08 desta quarta-feira e não há peluche nenhum aqui, Maria.
1: Primeiro, eu acho que aquilo é tudo é um esquema para nos roubar dinheiro. Um esquema para nos roubar dinheiro. Eu estive a observar aquilo.
0: Ninguém
1: aquilo
0: ganha.
1: Um balde de madeira inclinado com bolas de plástico. Uhum. Não é preciso ser dá-me aí um nome bom, um bom da física.
0: Não,
1: o
0: mas aquele do
2: Einstein?
0: Tiro.
1: O Einstein, por exemplo.
2: O Isaac Newton.
1: Ou, por exemplo, não é preciso ser nenhum desses para perceber que aquilo, a bola nunca na vida vai ficar dentro daquele balde, okay. Percebes? Portanto, o mais conhecido era esse do balde. Se eu tenho pontaria e se a pistola claramente está toda desnivelada, também, portanto, eu não quis gastar o meu dinheiro e, para além disso, Portugal felizmente ganhou 5-0 e não 4, portanto eu não falhei por
0: mais
1: nenhuma.
0: Sim, mas se calhar houve um compasso de tempo em que Portugal estava a ganhar 4-0. Era nesse compasso de tempo que tu devias ter ido tentar jogar.
1: Não, ganhar 4-0. Não é chegar aos 4-0.
0: Quando vocês
1: aqui
0: fizeram,
1: as palavras importam, nas apostas.
0: Quando fizeste a promessa, era só se ficasse 4-0, Maria. Pois.
1: Não, mas eu não quis estar a gastar aquele dinheiro.
0: Pois.
2: Olha, eu vou ser muito honesto. Eu vi a Maria passar por lá e pensei, ela está a ignorar porque não quer pagar. E eu como sou solidário com os forretas, também não disse nada.
1: Olha, tu és forreta, mas e para além de seres forreta, não tens conhecimento nenhum geral de música. Porque ontem, nos Santos em Santos, aquilo não é só jogos de futebol. Há barraquinhas com comida, com muita música, jogos, muita animação em palco. E, Madalena Costa,
2: juro-te,
1: tu não vais acreditar. Francisco Mendes é uma pessoa que sabe tudo, seja a nível de música, cultura, tudo e mais alguma coisa.
2: Não.
1: E a animação que ontem houve em cima do palco fez Francisco Mendes a perceber-se que nunca soube o que toda a gente sabe desde que nasceu. Mas não estou a brincar.
0: Relacionado com a letra de uma música.
1: Relacionado com uma música. Já vais perceber, passamos a musicazinha já a seguir, vais dizer o que é que esta pessoa diz na música e depois vamos ver o que é que Francisco Mendes sempre pensou durante toda a vida.
0: Já lá vamos então. Buraca São Sistema agora com Puro Mambo.

0: Aparentemente Francisco Mendes não sabe tudo. Choca-te. Até
1: verdade.
0: Hoje achávamos que Francisco Mendes sabia tudo e mais alguma coisa. Aparentemente não sabe.
1: Por alguma razão chamávamos-te de chato GPT.
2: Mas queridos, isto é só uma novidade para vocês.
1: Não, tu uma coisa era tu descobris isso aos 12, 14 anos. Tu descobriste ontem, idade é que tu tens?
2: Não, é uma novidade para vocês eu não saber tudo.
1: Que novidade não, que idade é que tu tens, Francisco Mendes?
2: Eu tenho 27 anos.
1: Quando é que fazes 28?
2: Faço ainda este ano.
1: Ah, que seca, diz o mês.
2: Em novembro.
1: Portanto, eu gostava muito, Madalena, que metesses uma musiquinha que toda a gente conhece. Ok? Pode ser?

0: acredito que ele saiba a esquerda e a direita, portanto não é essa parte.
1: Sim, não é essa parte. Portanto, ontem nos Santos Insanos houve alguém em cima do palco que disse: malta, vamos cantar esta música, é só dizerem isto. E o Francisco Mendes, atenção, já lá vamos. Madalena, o que é que tu achas que esta música diz?
0: Follow the leader.
1: Ok, no nosso WhatsApp, só por favor, se alguma vez achaste que era outra coisa, 968-689-229. E agora sim, Francisco Mendes, o que é que tu achavas que era?
0: Ficaste chocado quando ele disse follow the leader. Ficaste...
2: Não, é que a pessoa que estava a fazer a animação do palco disse: então malta, se nós fizermos um follow the leader, vocês vêm connosco?
1: Ah, e começa a dar esta
2: e
1: música.
2: E entra a música. Opa, e do nada, a música que para mim era... Olari, lari, lari,
1: lá.
0: Eu achava que era pelo menos uma frase. Não,
1: desculpa, olarilarila.
2: Era um senhor a dizer olarilari.
0: Eu não consigo desouvir a fala da líder.
2: A partir do momento em que eu ouvi fala da líder aqui, mas eu também. Eu nunca tinha ouvido isto em fones. Eu tinha ouvido isto tipo.
0: Mas lá também não ouvi isto em fones.
1: Não,
0: simplesmente.
1: Porque...
0: Ele disse a frase antes.
2: E desbloqueou-me.
0: E desbloqueou-te o follow the leader.
1: O Francisco na discoteca é... Olá, lari, lari, lari, lari,
0: não, duas pessoas quase a fazer um comboio. Follow the leader. E ele está...
2: Não,
0: não
2: é comboio, é tipo, é grupo de pessoas de um lado para o outro.
0: Sim, whatever, depende. Depende do contexto. Eu já vi pessoas atrás de outras pessoas.
1: Ah. Olá, lari, la.
2: Era essa que eu não tinha.
1: Olá, lari, lari. Por acaso, de facto, assim é muito mais divertido. Olá, lari, lari, lari, olá, lari, la.
0: Portanto, Francisco Mendes tinha 27 anos quando descobriu que a música dizia Follow the Leader. 968-689-229. Tinhas quantos anos quando descobriste hoje isso?
1: Ou outra música.
0: Podes não ser o único, Francisco.
1: Ou outra música.
2: E se não for, é fixe.

Boa quarta-feira com Mega Hits, a 3 minutos das 4h30. É uma belíssima altura para irmos até ao Lugar às Novas. Um ano depois temos uma nova colaboração entre Mizzy Miles e Wet Bad Gang. Esta foi a última.

0: É Missy Miles e Wet Bed Gang. Esta música que vais ouvir a seguir é um verdadeiro desafio para os não poliglotas, porque mistura português, inglês e francês. On est là, on é est música lá. Nova
1: de Missy Miles e Wet Bed Gang. Para os não entendedores, on est là significa estamos juntos em francês. Por isso é para cantar com os teus manos, celebrar as vitórias, conquista, já, estamos juntos.
2: Parece-te uma rapper, estou mesmo muito contente por aquilo que tu és. Até porque a amizade de Missy Miles e Wet Bed Gang não é de agora. Ona Lá é a sua 10ª colaboração e Missy colocou nas suas redes sociais um vídeo a dizer que este feito é quase o quinto, com este feito é quase o quinto membro da Wet Bed Gang.
1: Eu acho que ele é. Já.
0: O Missy, não é? Sim, com 10 colaborações.
2: Não, o quinto é o Rossi.
0: É Missy Miles com Wet Bed Gang, Ona Lá.

0: Faltam 21 minutos para as 5 da tarde. Vamos ao Cronicamente Online, um momento de rádio para quem quer ter o proveito de estar online sem a fama de andar por lá. Há mais uma obra a acrescentar às obras infinitas da cidade do Porto. Esta supostamente vai acabar em 2029. Mais uma ponte que liga o Porto à Gaia, mas para
1: a Gaia,
0: mas para atravessar a pé ou de bicicleta. Portanto, até 2029 as fotografias no Porto vão ficar altamente condicionadas.
1: Olha, estragaram a vida às influencers do Porto, esquece. Depois do maior cavalinho do mundo no Rock in Rio Lisboa, Pedro Sampaio tinha que fazer das suas, obviamente. 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
2: Muito bem, Messi ou Ronaldo? É o que perguntas tu e perguntas mal, porque é Messi e Ronaldo. Ainda estamos na fase de grupos do Mundial e já há recordes a serem batidos pelos dois melhores da história. Lionel Messi é agora o melhor marcador de sempre em Mundiais, com 18 golos. Cristiano Ronaldo é agora o melhor marcador de Portugal em Mundiais, com 10 golos. Portanto, sobra Portugal. E é o primeiro de sempre a marcar em 6 Mundiais consecutivos.
0: Grande Ronaldo. Para quem fala mal do Ronaldo, isto é um belíssimo dia.
1: E de dar uma volta ao olhar grande.
0: Uma grande volta. Lil Uzi Vert, What You Saying, já a seguir. Temos grandioso jogo da mala, demos dinheiro hoje e temos um novo valor.

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0: Olá, bom dia.
3: Bom dia.
0: Sou Sónia Santos, do Grandioso Jogo da Mala. Comigo está o Rodrigo Gomes e também a Joana Sequeira. E temos aqui dinheiro para te dar, muito dinheiro, se responderes corretamente à pergunta que o Rodrigo vai fazer.
4: Primeiro queres saber como é que te chamas?
3: Eu chamo-me Fátima.
4: Muito bem, Fátima. Queremos saber qual é o valor que está dentro da mala em euros. Tens 10 segundos a partir de agora.
3: 71.111.
4: Já está! Já está!
0: Verdade, 71.111 euros são teus. De onde é que nos ouves?
3: Ai, caramba!
0: De onde é que nos ouves?
3: São Miguel Açores.
0: Linda, parabéns!
5: Parabéns, Fátima! Acabaste de ganhar 71.111 euros no grandioso jogo da mala. Parabéns!
6: Para que conste, ela disse credo.
7: Mentira, ai, credo. Não, disse mais não era e muito bem, é muito dinheiro. Não, eu também dizia, para aí 7 logo. Não posso ser aqui em rádio, mas tu podes dizer na próxima quarta-feira.
8: Não, temos... não diz essa permissão, não.
7: Diz 7 asneiras e depois diz que fui eu que disse. Podes tudo, tu diz mais alguma coisa, ainda por cima se tens 21.567 euros na carteira.
8: O valor desta vez é um bocadinho mais complexo, portanto aponta 21.567 euros.
6: Tens também de apontar o número para o qual vais ligar, 761-10-10-10, custo da chamada 1 euro mais IVA.
7: 21.567 euros, aponta-me isso. E depois diz, assim, achas que os ricos não podem dizer asneiras, Madalena?
8: Podem, claro.
7: E tu, Francisco?
9: Eu acho que se os ricos podem, os pobres também.
7: Toda a gente pode dizer asneiras. Pronto,
9: acho
7: então,
9: que
7: ainda bem que me disseram isso. Para a semana dizes asneiras e ganhas dinheiro.
8: Taylor a chegar com Zara Larsson, She Did It Again.
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0: Passam 2 minutos das 5 da tarde, estás com o Drive-In até às 8 da noite, agora com Trend News com Ana Paula Santos. Olá, Ana.
1: Olá, boa tarde. A Agência Europeia para a Segurança da Aviação ordenou inspeções a 16 aviões Airbus A380. Em causa estão fissuras que detectadas num componente estrutural no interior das asas. O maior construtor aeronáutico europeu garante, no entanto, que não há risco imediato para a segurança da frota de A380. Andam a roubar laranjas no Algarve. Os produtores dizem que os roubos estão a aumentar e que há perdas de cerca de 20 toneladas por ano, já para não falar dos prejuízos monetários. Pedem, por isso, mais fiscalização. Foi prolongado mais 9 semanas o prazo para a troca do cheque livre. Os jovens residentes em Portugal e que tenham nascido nos anos de 2007 e 2008 têm agora até 31 de agosto para trocar numa livraria o cheque por um livro. Já foram emitidos mais de 400 mil cheques livre e a taxa de utilização ronda os 72%. Os carros estão cada vez maiores, não sei se já se tinham dado conta, e isso é preocupante. Um estudo das associações ambientalistas europeias conclui que desde o ano 2000 os automóveis estão, em média, 1,20 m mais compridos, 0,5 m mais altos e mais largos. As estradas não cresceram na mesma proporção, pelo que aumenta a probabilidade das pessoas morrerem num acidente de viação. Ainda segundo o mesmo estudo, há outra conclusão que pode ter efeitos diretos na impaciência dos condutores. Até 2040... vão perder-se até 14% dos lugares de estacionamento nas cidades.
0: Muito obrigada, Ana. Voltamos com mais Trend News a partir das 6 da tarde. Até já.
2: O Norte ficou com inveja por hoje só chover por lá, por isso amanhã o país inteiro está com aguaceiros. Braga 27, Porto e Coimbra 25, Viseu 23, Aveiro, Lisboa e Faro 24, Évora 28 graus Celsius.
3: Olha. Olha nada.
0: Olha, olha. Estou a olhar, Maria.
3: Não, se tu não sabes fazer mímica, não faças rádio também, percebes?
0: Eu
3: não
0: sei,
3: dá para perceber.
0: Eu sei, só que a minha mímica é a contrária da tua.
3: Pronto, ok. Já a seguir falamos sobre o Ronaldo, que foi claramente a estrela na conferência de imprensa ontem, depois do 5-0. Tens one shot de pergunta ao Ronaldo. Queremos saber qual, 968-689-229.

0: Just Get Here, Guia Ali, quando passam 10 minutos das 5 da tarde. Como todos sabemos, ontem Portugal jogou e saiu vitorioso 5-0 contra o Uzbequistão. Portanto, foi um grande dia para nós, também para Cristiano Ronaldo, que marcou 2 golos e saiu de lá bastante contente até chegar à conferência de imprensa e fazerem-lhe perguntas que ele não queria claramente
1: fazer sobre
0: responder.
1: O Messi. Não percebo estes jornalistas, não percebo.
2: O que fez hoje, o Messi também consegue um hat-trick, consegue fazer uma coisa. O que é que isto diz sobre ela?
1: Opa, eu quero lá saber do Messi. Eu gosto do Ronaldo. Temos também ainda outro numa conferência, eu acho que foi o jornalista espanhol, se não me engano.
3: Ayer Lionel Messi marcou 2 goles, dale. Mbappé, no Haaland, e tu sigues demonstrando.
1: E ele ignora só, ele vai dizer, dale, outro! Dale. Outro jornalista, o que é que tu achas disso, Francisco Mendes?
4: Eu acho que ele não precisa responder com este tom. Eu percebo que ele esteja cansado e farto, mas posso simplesmente dizer. Chega de recomparações, pode ser?
0: Posso dar o outro lado, que é... eu percebo isso e concordo, mas o outro lado é... Tu és jornalista desportiva. A partir destes dois... Estas duas pessoas são jornalistas desportivas.
4: Certo.
0: Já conhecem o Cristiano Ronaldo, certo?
4: Certo.
0: Já sabem como é que funciona o mundo do futebol.
4: Uhum.
0: Eles têm uma pergunta para fazer ao Cristiano Ronaldo. Vão fazer sobre o Messi sob pena de não ter qualquer resposta?
4: Não, eu nem
0: em prol de outra pergunta?
4: Nem é sob pena. É, em termos de qualidade, mesmo para o jornalista desportivo, é... Deprimente.
0: É nada,
4: é deprimente. Atenção.
0: Portanto, eu acho que é bastante condenável, independentemente da resposta de Cristiano Ronaldo. Depois há outras pessoas que decidem aproveitar este momento para fazer perguntas.
1: Uma brincadeirazinha.
0: Perguntas que toda a gente quer, gostaria de fazer e que se calhar não tem a oportunidade de fazer a Cristiano Ronaldo. Maria, queres passar agora ou é a seguir?
1: É a seguir.
0: Estou um pouco confusa agora.
1: É a seguir, Madalena.
0: É só a seguir? Ok, pronto.
1: É só a seguir, mas é um dos melhores momentos de conferência de imprensa de ontem.
0: 968-689-229, se só pudesse fazer uma pergunta a Cristiano Ronaldo, qual é que seria? Partilha connosco.

0: Música nova de Olivia Rodrigo, Drop Dead, quando passam 18 minutos das 5. Kiss me and I might drop dead. Nas conferências bem, de imprensa, há quem opte por perguntar por Messi, por Lionel Messi e Cristiano Ronaldo, e depois há outras pessoas que aproveitam este momento para ter graça, que eu acho que faz muito mais sentido.
1: Não nos esqueças que o nosso WhatsApp está aberto para ti, 968-689-229. Se tivesses uma e só uma pergunta para fazer a Cristiano Ronaldo, qual é que seria? Vamos então a Luana do Bem, a Tiago Almeida, a fazer a pergunta a Cristiano Ronaldo.
2: E Tiago Almeida, ex-humorista desta casa.
1: É verdade. Sim, senhora. Muito bem, Francisco.
0: Atual humorista, na mesma.
3: Luana, aqui em direto para a Live Mode TV. Boa noite, grande jogo, parabéns. Tu agora és acionista da Live Mode. Recentemente adquiriste parte da Live Mode, portanto, tecnicamente, tu és o nosso patrão. Primeiro, és o maior boss do mundo. E em segundo lugar, queremos te perguntar quando é que podemos negociar aqui um aumento, Cristiano.
4: Da minha parte, não quero o aumento. Queria te perguntar se com o evoluir da nossa relação dá para ter carro da empresa, pode ser qualquer um dos teus.
3: Hoje é o dia para ter sentido humor.
4: Boa.
3: Como é que estás? Estás bem? Hoje é o dia para ter sentido. Boa, obrigado, Cristiano.
1: Pá, e Tiago te pergunta como estás bem?
0: Sim, porque ele depois, eu acho que o Tiago fica meio atrapalhado, porque já, como já fez a piada, depois não sabe bem o que é que há de perguntar. Eu faria o mesmo. Ele só queria falar com o Cristiano e perguntar se ele estava bem. Portanto, eu acho que o objetivo foi cumprido.
1: Mas próprio a Luana e a Tiago, a primeira vez que eu vi isto, pensei,
0: não era
1: preciso
2: ter coragem.
1: Ter
2: a Luana e ter o Tiago.
1: Exatamente.
2: Eu acho que foi isso. Eles só pensaram na piada, não pensaram no a seguir à piada.
0: Claro, e é esse o objetivo.
2: E o está bem foi exatamente isso. Foi tipo, estás bem? Ele, estou bem. Estás bem, minha.
0: 968-689-229. Se só tivesse uma oportunidade, que pergunta é que farias ao Ronaldo? The Second Voice a chegar à Mega.
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0: Lá, quando passam 3 minutos das 5:30, ontem foi dia de jogo de Portugal, vencemos 5-0. Cristiano Ronaldo estava num ótimo mood, a rir das piadas dos jornalistas, estava bastante feliz. Portanto, vamos supor que tu estavas lá também, podias fazer uma pergunta a Cristiano Ronaldo, uma apenas, que pergunta é que farias? 968-689-229.
1: A Mafalda Leon, Leon, espero eu, Mafalda, que seja assim em que se diz o teu apelido, se não for, por favor, corrijo-me. Enviou pela primeira vez mensagem para o Drive-In e diz: olá, Mega, eu e o meu namorado perguntávamos: carne bem, média ou mal passada? Claramente pergunta do meu namorado. Já eu perguntava entre bolo do caco, lapas ou espetada, qual é que ele escolhia? Sim, somos madeirenses.
0: Ah, são madeirenses! Beijinhos, Mafalda.
2: Olha, eu gosto destas perguntas.
1: Gostas?
2: Gostas
0: de culinária?
2: Claro.
0: Porque... olha, eu perguntava quem é que é a mãe do Cristianinho. Já que ele estava de tão bom humor, eu perguntava.
1: Não, isso é super sexy, Madá. Ele ia fazer...
0: eu sei que ele ia ficar ali.
2: Ias pô-lo de mau humor.
1: Não, ele nunca mais na vida ia fazer, ia aceitar perguntas da tua cena.
0: Porquê estão todos a fazer uma cara como se eu estivesse mesmo a fazer a pergunta ao Cristiano Ronaldo?
1: Toda a gente sabe quem é modelo. Toda a gente sabe.
2: Porque ele está a ouvir a Mega esta hora.
0: Claro, óbvio.
2: Desculpem. Gosto de imaginar em Kim Palm Beach. Há um dele. Se soubesse um jogador da seleção que está a ouvir a Mega, qual é que era?
0: Na aplicação?
2: Sim.
0: Eu acho que era o Gonçalo Inácio.
2: Eu acho que era o Gonçalo Ramos.
1: Por acaso ia dizer Gonçalo Ramos também. Ou o Nuno Mendes, que agora é o meu jogador favorito.
2: Ou então o Rafael Leão. Que ele curte hip hop. Nós fazemos muito hip hop.
0: Mas o Rafael Leão está sempre a ouvir a música dele, portanto eu acho que ele não ia ouvir tanta rádio.
2: Também é verdade.
0: Mas pronto, não é esse o tema, não é? 968-689-229, queremos saber que pergunta é que farias se só tivesses uma oportunidade. Vamos supor que Cristiano Ronaldo estava como ontem, super bem disposto, tu poderias fazer a pergunta que tu quisesses. Qual é que seria? 968-689-229, partilha connosco. Vocês já têm a vossa pergunta? Já vamos partilhar então.
1: O nosso WhatsApp já está ao rubro.
0: Recebemos aqui também... eu vou partilhar... não, eu ia já dizer, mas não
1: ia
0: vou
1: já
0: dizer. Não vou dizer já. Seguimos com mais música nova. É a Madonna com Sabrina Carpenter. Bring Your Love, quando passam 5 minutos das 5:30. Boa viagem.

0: estás no Mundial, numa conferência de imprensa. Cristiano Ronaldo está à tua frente e tu tens uma oportunidade de lhe fazer uma pergunta. Temos aqui uma pergunta diretamente de Portugal, feita por Manuel Garcia.
1: Manuel.
0: Oi? Espera aí. Que o Manuel está aqui. Eu é que não sei fazer.
2: Gente.
0: Peço imensa desculpa.
2: Alô?
3: Cristiano, Manuel, Garcia, para o grupo de WhatsApp de primos. Cristiano, queria-lhe perguntar, parece-me que as comparações feitas com Lionel Messi ultimamente são no mínimo desenquadradas da realidade. Nesse sentido, gostava antes de lhe perguntar o que tem a dizer sobre as declarações que Fábio Paim tem feito e que continua a alegar que a única diferença entre Fábio e Cristiano é o acaso e que o Cristiano não seria nada sem o Fábio. Muito obrigado.
2: Epá, hilariante.
0: Parabéns, Manel. Foi uma ótima pergunta. Eu acho que neste caso o Cristiano ia responder com bastante sentido.
2: Maria Petronilho neste momento está a pesquisar quem é Fábio Paim.
1: Exatamente.
2: E eu passo a
1: explicar. Como é que escreve o apelido dele?
2: P-A-I-M.
1: Então escrevi bem.
2: Pronto. O que acontece? Fábio Paim é um jogador que também era da academia do Sporting de lá, da altura do Cristiano Ronaldo.
1: Fábio Paim.
2: O olheiro que descobriu o Cristiano Ronaldo disse, na altura: estão encantados com esse Cristiano Ronaldo, esperem até ver o Fábio Paim. E o Fábio Paim depois flopou.
1: Fábio Paim, outrora considerado uma das maiores promessas da formação do Sporting e elogiado por Cristiano Ronaldo, viu a sua carreira desvanecer-se devido às escolhas erradas, excessos financeiros e problemas com a justiça.
2: Pronto.
1: Oh, Paim, onde é que tu te foste?
2: Hoje em dia, o que ele faz? Ele agora vai para lives estranhas e...
1: Foi ao Big Brother?
2: Foi ao Big Brother e disse, inclusive...
1: Está tudo explicado.
2: Não, esse Cristiano Ronaldo... Não, ele teve sorte, porque eu era muito melhor do que ele.
1: Pois. Ai, ó Fábio.
0: Eu acho que o Cristiano Ronaldo chegou a responder a isso num comentário uma vez, com bastante sentido de humor.
2: Uma vez disse, quem é que é esse?
0: Exato, quem é que é esse? A brincar, obviamente. Recebemos também aqui uma mensagem da Catarina a dizer para quando o casamento. Catarina, isso eu acho que nós conseguimos responder. Acho que é na Madeira, alguns em agosto. Acho que
1: Ah, é?
0: Isso já está revelado.
1: Vai fechar a ilha toda, não é?
0: Sim, provavelmente. E vai-se casar na sede do Funchal. Isso também já está revelado. Isto vai ser um casamento. O Gosha vai para lá apresentar o casamento e tudo.
1: Achas?
0: Isto vai ser um casamento real.
2: Te garanto. Porque ele é do Real Madrid. Isso não tem que ser.
1: Eu acho que ele não escolhe o Gosha. Vai escolher outro.
2: Não é ele que escolhe. Então a TVI é que escolhe, não é?
1: Tá, mas ele tem que deixar a TV.
0: Não, primeiro tem que ser CMTV.
1: Não, vai a Tânia Laranjo.
2: E a Live Mode.
1: É a Tânia Laranjo, o Tiago Almeida e a Luana do Bem que vão fazer a transmissão do casamento do Cristiano Ronaldo.
0: É o Move Mind que vai com a peruca fazer o...
2: Ai, é lindo.
1: É o padre.
2: Aí temos que arranjar a maneira de ir também. Isso era super fixe.
0: Podemos ir. Sabes que nos podemos infiltrar na Madeira nessa semana e tentar...
2: Eia, por favor.
0: Vamos sugerir.
2: Ao nosso diretor.
0: O que é que achas?
2: Aí a malta, me aguardem, vou para a Madeira.
0: 968-689-229. Só se pudesses fazer uma pergunta a Cristiano Ronaldo na conferência de imprensa de ontem, que pergunta é que farias?

0: Kalima com Dilcinho, quando faltam 5 minutos para as 6 da tarde. 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
0: 968-689-229. Só tinhas uma pergunta para fazer a Cristiano Ronaldo na conferência de imprensa mítica que aconteceu ontem nos Estados Unidos. Que pergunta seria essa?
2: Depois do 5-0, ele está feliz.
0: Teddy Swims, Mr. Know It All.

0: Passa um minuto das 6 da tarde, estás com o Drive-In até às 8 da noite. Vamos mais uma vez às Trend News com Ana Paula Santos. Olá, Ana.
1: Olá, boa tarde. O PS e o PSD entenderam se os socialistas vão viabilizar a prestação social única. Caiu a obrigatoriedade do trabalho social e o canal de denúncias e o valor da PSU será fixado por decreto. Terão sido estas algumas das cedências do PSD e do Governo para que o Partido Socialista viabilizasse a prestação social única, um acordo que o Chega criticou mesmo antes de ser anunciado. O Primeiro-Ministro desdramatizou os números do INE, que colocam no 0,7% o déficit nos primeiros 3 meses do ano. Luís Montenegro atribui culpas às tempestades, à conjuntura internacional e também ao aumento dos preços dos combustíveis. Diz que ainda estamos a tempo de fechar o ano com um saldo positivo. A OMS admite que as medidas para conter o ébola estão a ser insuficientes e que os contágios continuam a evoluir mais depressa do que o desejável na República Democrática do Congo e também no Uganda. Ainda assim, afirma a OMS, o risco de propagação da doença à escala global é baixo. As pausas para a hidratação são uma das polémicas deste Mundial e hoje o presidente da FIFA sentiu necessidade de explicar. Diz Gianni Infantino que a novidade, 3 minutos de pausa a meio de cada parte do jogo, apenas tem a ver com o calor, mesmo nos estádios climáticos.

0: batizados, que são, aliás, a maioria. O presidente da FIFA diz que não há interesses comerciais em causa, mesmo que a transmissão televisiva preencha as pausas com publicidade.
1: Muito obrigada, Ana. Voltamos com mais Trend News a partir das 7 da tarde. Até já.
2: E vamos ao tempo. O São Pedro ainda não chegou, mas já tirou os dias, e especialmente toda a manhã, para fazer uma prank e pensares que é inverno. Braga 27, Porto e Coimbra 25, Viseu 23, Aveiro, Lisboa e Faro 24, Évora 28 graus Celsius.
1: 968-689-229. Se tivesse uma oportunidade para fazer uma pergunta a Cristiano Ronaldo ontem na conferência de imprensa, que pergunta farias? Sina Spiral, Material.

0: 9 6 8 6 8 9 2 2 9. Tens uma pergunta para fazer a Cristiano Ronaldo na conferência de imprensa ontem. Qual pergunta é que seria? Maria Betonilho, Francisco Mendes já vão dar a sua pergunta. Antes vamos ao nosso WhatsApp.
1: Vamos à Rita, obviamente, que é a pergunta mais séria que um jornalista pode fazer.
2: Eu perguntaria se ele me amava como eu o amo, por amor.
1: Eu concordo.
0: Eu acho que ele ia ficar constrangido.
1: Eu acho que o Ronaldo ia dizer: é claro que sim, minha querida Rita, queres casar comigo?
0: Porque ele ia estar bem. Não, queres casar comigo? Não, porque ele vai casar.
1: É,
0: mas
1: verdade.
0: Acho que ele ia estar bem disposto, ele ia rir-se. Ia isso, dizer obrigado.
1: Eu tenho aqui Rita. Três perguntas na minha cabeça.
3: Não, mas deixa-me só comentar a Rita. Oh, Rita! Então imagina que tu tens um homem, és feliz com ele, têm filhos em comum e vem uma outra. E diz assim: tu amas-me como eu te amo.
0: Mas a Georgina já está habituada, ou não?
3: Oh, Rita, não, mas a Georgina...
0: As pessoas famosas já estão habituadas a serem idolatradas por outras.
3: Mas não faz com
1: não
3: que seja
1: normaliza.
3: Melhor. Não vamos normalizar. Não é não.
0: Sim, obviamente que não precisa ser recíproco. Mas a Georgina também há de ter algumas pessoas a dizerem tipo: eu amo-te, Georgina. E ela fica... Obrigada.
3: Enfim, eu, Rita...
0: Não, normalmente não é o que se diz depois de um âmbito, não é obrigada, mas
3: escolhe
0: pronto.
3: Outro homem, Rita, este já tem uma mulher.
0: Isso
1: muito
0: é
1: bem.
0: Uma dica para ti, não estou a perceber.
3: Não, Rita.
1: O Francisco Mendes está solteiro, Rita.
3: É bom.
0: Bem, já chega, vamos.
1: Eu perguntava-lhe quanto dinheiro é que ele me podia dar.
0: Ah, eu pensava que era quanto dinheiro é que ele tem na conta, eu
1: não.
0: Essa achava gira.
1: Não, essas são bilhões e milhões e não sei quantos. Quanto dinheiro é que ele, naquele preciso momento, me podia dar que não lhe iam fazer falta? E eu acho que ia ser, tipo, 1 milhão.
0: Ok. Eu acho que era mais.
1: Acho que a pergunta é estúpida.
0: Acho.
1: Ok, e
0: vais à terceira, não é?
1: Vou à segunda,
0: e à terceira.
1: O que é que o fez realmente apaixonar-se pela Georgina?
0: Porque achas que não é capaz?
1: Se é porque ela é engraçada, se é porque é gira, se é porque é ótima mãe para os filhos.
0: Ok, ias perguntar o que é que te fez apaixonar pela Georgina? Okay.
1: Exatamente.
0: Se ele não gostasse, ias à terceira.
1: E à terceira. Ronaldo, só uma última pergunta, por favor, aqui para a Mega Hits. Qual é que é o melhor prato que a Georgina faz na cozinha?
0: Ok.
1: Se é galinha estufada ou arroz de pato?
3: O Ronaldo não pode cozinhar, Maria.
0: Não, tenho a certeza que o Ronaldo não cozinha. Não sei se a Georgina cozinha, mas tenho a certeza que o Ronaldo não cozinha.
1: O Ronaldo não cozinha, mas eu gostava mesmo de saber qual é que era a especialidade da Georgina.
3: Está bem, acho justo, Maria. Bem, enfim, portanto, o cenário era estarmos no final de um jogo e nós somos as pessoas que estão na flash interview. Madalena Costa escolhia perguntar pelo menos do Cristianinho. Super desrespeito. Maria Betonilho.
0: É, tens que assinalar o que nós dissemos.
3: Maria,
0: e não faço só a tua pergunta.
1: A mãe do Cristianinho é modelo, a coisa. Como ela se chama?
3: Maria, estás-me a
0: estragar
3: o corte.
0: Só por causa disso, castigo, só vais dizer no próximo momento. Estás a demorar muito tempo, Anitta, agora.
4: Fiquei sabendo que você está perguntando de mim por aí, né? Você fica pagando de desapegado, mas você não esquece as coisas que eu faço, né?

0: Classic You Rock My World, Michael Jackson. Francisco, que agora sim é a tua oportunidade de fazeres a grande pergunta a Cristiano Ronaldo. Vamos supor que estavas na conferência de imprensa.
1: Não é uma grande pergunta. Bem, vamos então. Estamos na conferência de imprensa. Madalena Costa, antes de mim, já tinha perguntado se quem é que era a mãe dos filhos de Cristiano Ronaldo.
0: Maria Petrini, do Cristianinho só. Só perguntei uma.
1: Cristiano Ronaldo Júnior. Que Maria Petronilho fez a pergunta de Georgina cozinha bem?
2: Não, qual é que é a especialidade da Georgina?
1: Pronto.
2: Isso é importante.
1: E eu ia perguntar, Cristiano, reações ao jogo, como é que acha que a seleção portuguesa deu a volta a uma situação
2: mais grave? Pergunta secante, Francisco. Eu, se fosse o Ronaldo, mandava dar uma volta. A dizer, quem é este jornaleco que veio para aqui?
1: Não, mas reparem.
0: Mas sabes que o objetivo não era ser jornalista, Francisco? Não sei se percebeste pelas mensagens que recebemos aqui no WhatsApp.
1: Não sei, imagina que as pessoas.
0: Não,
1: estão
0: eu tinha
1: lá...
0: perguntado.
1: O quê?
0: O que é que achou deste jogo em termos táticos?
2: Okay. Mas ele achou bem, pá, ganhámos 5-0. É óbvio que ele está todo feliz da vida. Ele deixou o Nuno Mendes marcar.
1: Eu não quero saber a opinião
0: dele. Não, eu não quero saber a opinião dele depois de ter ganho 5-0. Claro que eles jogaram bem.
2: Eu prefiro saber se a Irina Sheik é ou não a mãe do Cristianinho.
1: Não, a sério, vocês estão mesmo bem. É uma conferência de imprensa para uma revista cor-de-rosa.
2: Cristiano Ronaldo.
0: Não, mas é uma oportunidade para perguntares alguma coisa interessante ao Cristiano Ronaldo e tu perguntas o que é que ele achou do jogo.
1: Ok, então queriam que eu perguntasse. Olha, desculpe, tenho aqui um 5-5 às 9 da noite. Por acaso falta-me um jogador, não quer vir jogar comigo?
2: Não, eu tenho mais uma pergunta.
0: Olha, não era muito mais giro? Perguntaste ao Cristiano Ronaldo se não queria fazer uma peladinha contigo?
1: Ah, não vi, viram como eu vos enganei?
0: Não.
1: Tinha aqui escrito, malta.
0: Não.
2: Só tinhas uma pergunta.
1: Ah, tu fizeste três!
2: Porque a Madalena deixou. A Madalena que é a coordenadora de jornalistas. Eu tenho mais uma. Só
1: não
2: mais
1: podes,
2: uma.
1: Não podes.
0: Fechou a conferência de imprensa. Vocês são uns insubordinados que Cristiano Ronaldo, para esta altura, já tinha ido embora.

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1: Mega Hits e a melhor música nova quando são 6:30 em ponto, agora que deixamos Cristiano Ronaldo de lado. Vamos para outro tema que também gostamos bastante, que é normalmente quando as pessoas, quando os nossos pais dão nomes
2: a nós mesmos,
1: quando pessoas dão nomes aos filhos, gostam sempre de dizer, porque o significado é isto e o significado é aquele outro.
3: Mas sabem que isso não é assim tão longe de Cristiano Ronaldo. Porque nós sabemos muito bem de onde é que vem o nome de Cristiano Ronaldo.
1: Ronald Reagan.
3: Quem é o Ronald Reagan? Maria Petronilho?
2: Não faço a mínima ideia.
3: Boa. Ronald Reagan. Não, atenção, isto não é para ser congênito com ninguém. Isto é para ter...
2: Pergunta-me mais coisas difíceis, porque isto é para parecer burra na rádio.
3: Não és nada burra, Maria. Tu és uma pessoa super fixe, super inteligente e que por acaso não tem este conhecimento que vamos partilhar, porque conhecimento é para partilhar. Ronald Reagan é um conhecido.
2: Era o ex-presidente dos Estados Unidos, eu sei. Eu estava só a gozar.
3: Tu sabes perfeitamente. E também era ator.
2: Uhum.
3: Sabias?
2: Não.
3: Pronto. Então é isto. Bem,
2: não era.
1: E isto porquê? Dolores Aveiro adorava este homem, Ronald Reagan, que ele era um homem sexy como tudo, e por isso deu o nome de Ronaldo ao seu filho. Por isso é que as outras irmãs não são. A Cátia não é a Cátia Ronaldo, a Elma não é a Elma Ronaldo.
2: Aveiro.
1: Então Cristiano Ronaldo foi por causa de Ronald Reagan. Para além disso, há também outros significados, portanto, temos aqui um desafio para ti. 968-689-229. Queremos saber qual é que é o teu nome. O nome que os teus queridos pais te deram, os teus queridos avós, o que quer que seja, e vamos explicar-te qual é o significado desse teu nome. O do Francisco tem muita graça. Vamos partilhar já a seguir também os significados dos nossos nomes.
3: Muito bem.

0: Francisco, sentes-te um homem livre?
1: Eu acho que sim.
0: E um homem francês livre também?
1: Isso não.
0: É que é a origem do teu nome. Aparentemente, nós devíamos chamar a toda a população de França franciscos e não franceses.
1: Então porquê?
0: Porque supostamente o nome Francisco significa francês livre ou homem livre. Tem origem no latim medieval franciscus, que deriva do germânico Frank. Frank, que significa franco, ou aquele de condição livre, associado à raiz, que também deu origem ao nome do país França. Portanto, é alguém livre de França.
1: Que não, de França livre? Porque está livre
0: sim,
1: de
0: alguém,
1: França?
0: Não, alguém livre que é de França.
1: E eu,
0: é,
1: sou,
0: é por causa disso.
1: Eu sou um homem livre que...
0: Et tu parles français?
1: Não, je parle un petit peu de français.
0: Ah oui? Livre.
1: Je parle français parce que mon voisin c'est un immigrant en Paris.
2: Je ne parle pas nada, está bem?
1: Je parle comme mon ami João Neves, que é aussi un immigrant à Paris.
0: En Paris.
2: Très bien.
0: À Paris.
2: Temos no nosso WhatsApp, o João. No nosso WhatsApp. Temos no nosso WhatsApp o nosso João Amador. Quem tem saudades do João?
0: João! Já trabalhou aqui na Mega Hits. Olá, João.
2: É verdade.
1: Ah, o João!
2: Havia de ser quem? Oh, Francisco, tu também não tens respeito pelas pessoas. Tu realmente és... Olha, não tenho mais nada a dizer. O João diz... Olá, Drive-In. Como é que estão? Em relação ao tema de hoje dos nomes, vocês conhecem por João. O que vocês não sabem é que ninguém me chama João.
1: Não.
2: Mas sim Afonso. Boa emissão. Já tenho saudades...
0: Porquê?
2: Saudades vossas.
0: Mas precisamos de uma justificação.
2: Obrigada, João. Nós também temos muitas saudades tuas. E agora vamos aqui decidir. Vocês lembram-se do João, certo?
1: Uhum.
2: O significado de João é... Deus é gracioso. Portanto, é um homem...
0: Ok, gracioso.
2: Grato, um homem gracioso. Um homem,
0: olha, homem com graça.
2: Um homem com graça também. E depois temos o significado Afonso. O nome Afonso significa nobre ou pronto para o combate.
1: Ah, batalha.
2: O que é que vocês preferem?
0: Eu gosto mais de Afonso.
2: Eu também.
1: Eu gosto mais de João.
0: Do João é muito vaga.
2: Beijinho, Afonso!
0: Não.
1: João é um nome bíblico.
0: Não.
1: João é um
0: Mas
1: nome...
0: são todos, Francisco. Quase todos.
1: É o Afonso, não é?
0: Quase todos são. Não, tira o significado.
1: Francisco
0: quando há muitos
1: não é.
0: Que são...
1: Francisco não é?
0: Não é?
1: Não.
0: Não é um nome bíblico?
1: Não.
0: São Francisco?
1: Não.
0: De Assis?
1: Francisco não aparece, São Francisco não aparece na Bíblia.
2: Está para Francisco.
1: Então, ou Madalena. Mas Madalena aparece. Madalena é.
0: Olha, e Madalena é torre, aparentemente.
1: Madalena é torre?
0: Portanto, se virem alguma vez uma Madalena... Ei, ganda torre que ela é!
1: Ei,
0: mesmo que seja baixinha, não faz mal. É o significado de Madalena. 968-689-229. Queremos saber o teu nome. Já agora a origem, o porquê dos teus pais terem dado esse nome. Se não houver uma razão, vamos dar então uma razão ao teu
2: Temos
0: nome,
2: um interessante
0: origem.
2: Do António Pedro.

0: 11 minutos para as 7 da tarde e hoje foi dia de grandioso jogo da mala.
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0: Olá, bom dia!
3: Bom dia!
0: Sou Sónia Santos, do Grandioso Jogo da Mala. Comigo está o Rodrigo Gomes e também a Joana Sequeira. E temos aqui dinheiro para te dar, muito dinheiro, se responderes corretamente à pergunta que o Rodrigo vai fazer.
4: Primeiro queres saber como é que te chamas?
3: Eu chamo-me Fátima.
4: Muito bem, Fátima. Queremos saber qual é o valor que está dentro da mala em euros. Tens 10 segundos a partir de agora.
3: 71.000, 71.000.
4: Já está! Já está!
0: Verdade, 71.111 euros são teus. De onde é que nos ouves?
3: Ai, caramba!
0: De onde é que nos ouves?
3: São Miguel Açores.
0: Linda, parabéns!
5: Parabéns, Fátima! Acabaste de ganhar 71.111 euros no grandioso jogo da mala. Parabéns!
0: Fizemos uma pessoa feliz. Há novo valor no grandioso jogo da mala da próxima semana.
6: Ganda Fatinha. Se queres ser a próxima Fátima, 21.567 euros no grandioso jogo da mala. Tremi um bocado, Francisco, repete por favor.
7: 21.567 euros. Liga ao 761-1010, custa chamada 1 euro mais IVA.
6: Uau, prémio entregue, ser então. Operador de...
7: Megahits.fm.
6: Não é de câmara,
7: foi o regulamento.
6: Cameraman.
0: Podias ser cameraman, que assim calavas-te.
7: É o que tu achas. É o que tu achas dos cameramans do The Voice. É que tu gostas deles caladinhos.
6: Não, eu falo imenso com eles.
7: Atenção, TV 7 dias, Maria Petronilho não gosta dos cameramans do The Voice.
6: Estás a ver como tu devias estar em cameraman, que estavas calado outra vez.
7: Estás na tasca.
6: Free your mind, pros, para chegar com Clooney à Mega.
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0: Passa um minuto das 7 da tarde, vamos mais uma vez às Trend News com Ana Paula Santos. Olá, Ana.
1: Olá, boa tarde. O PS chegou a acordo com o Governo para aprovar a prestação social única em troca de 4 mudanças no diploma. O trabalho social deixa de ser obrigatório, cai o canal de denúncias, a condição de recursos foi alterada e o valor da PSU vai ser fixado por decreto. O anúncio foi feito pelo líder parlamentar do PS, pouco depois do Primeiro-Ministro ter pedido responsabilidade aos dois maiores partidos da oposição. A votação na especialidade no Parlamento decorre ainda esta tarde. O presidente dos Estados Unidos garante que com o Irão os Estados Unidos estão a ganhar e muito. Assegura que Teherão está a fazer concessões muito, muito grandes. Contudo, nada mais adiantou sobre estas alegadas cedências iranianas. Vozinha já tem nome de rua em Cabo Verde, o guarda-redes, herói da seleção cabo-verdiana frente à Espanha. Vozinha passou a dar um nome a uma rua da Calheta, na Ilha de Santiago. Outra rua passou a chamar-se Tubarão Azul, em homenagem à seleção cabo-verdiana. Hoje arranca a terceira ronda, a ronda das decisões no Mundial de Futebol. Há 6 jogos no programa. Daqui a uma hora, 2 partidas, Suíça-Canadá e Bósnia-Catar. Às 11 da noite, mais 2, Escócia-Brasil e Marrocos-Haiti. E a fechar a noite, já de madrugada, às 2 da manhã, Chequia-México e África do Sul-Coreia do Sul.
0: Muito obrigada, Ana. Voltamos com mais Trend News amanhã, a partir das 7 da manhã. Até amanhã.
2: Vamos ao tempo, pensa positivo. Amanhã está frio, mas ao menos não vais ter mosquitos no quarto para te chatear. Braga 27, Porto e Coimbra 25, Viseu 23, Aveiro, Lisboa e Faro 24, Évora 28.
3: Olha, Francisco Mendes, tu não disseste, tinhas... Ah, eu tenho uma coisa ótima para as 7.
2: Não, tenho uma pequena... Por acaso, na verdade, é uma reclamação, não sei se é uma coisa.
3: É uma reclamação?
2: É.
3: Boa, gostamos de reclamações.
0: Estás com o Drive-In até às 8 da noite, Madalena Costa, Francisco Mendes e Maria Betornilho. Go!

0: Esqueci.
1: Ele que vai estar no Small Summer Fest, cabeça de cartaz, megahits.fm para comprares os teus bilhetes. Passam 8 minutos das 7 da tarde. Vamos continuar. Com o mesmo tema, sim, Maria Petronilho.
2: É verdade, eu é que me esqueci, não foi a cunhada do T-Rex ou o T-Rex é que se esqueceu, não, fui mesmo eu. Vamos continuar com os nomes, obviamente, que o nosso WhatsApp está aqui ao rubro. Temos aqui o Tomás. O nome Tomás tem origem no aramaico Taoma. Que significa gêmeo.
1: Mas ele já está a dizer.
2: O Tomás arrancou logo, arranca Bianca.
1: Tomás significa irmão gêmeo.
2: Irmão gêmeo ou gêmeo.
3: Isto é bíblico.
2: É verdade, é um nome muito antigo, com mais de 2000 anos de uso contínuo. É comum praticamente toda a Europa, com variantes como Thomas, Tommaso, Tomás. Tomás.
3: E Tomé também.
1: Tomás é sempre mais triste, não é?
3: Tomé, que é o que nós conhecemos.
1: Tomé também é uma variação de Tomás, é isso?
3: Tomé é, na verdade, a primeira variação. Tomás é que depois já é...
2: E Tomás?
3: Vem pelo inglês e não sei.
1: Ok, vem pelo uso.
3: Bem, eu de repente parece que sei imenso de nomes, mas não sei assim tanto.
2: E tomate, será é uma fruta ou um vegetal?
3: Tomate é uma fruta.
2: Muito bem.
3: Muito bem. Por acaso há uma estagiária nossa que tem uma bio no Instagram super engraçada, que é...
2: É?
3: Eu sou uma adulta da mesma maneira que um tomate é uma fruta.
1: É uma fruta, ou seja, não é?
3: Tipo, é, mas não é bem, sabes?
1: É, mas não é bem, ok.
3: Acho
2: muito
3: engraçado.
2: Bem. Depois temos aqui a nossa Bela, que diz, olá Mega, meu nome é Feliz Bela, beijinhos. E Feliz Bela, tenho-te a dizer, o nome Feliz Bela é um nome feminino de origem latina e interpretação poética, que significa alegria e sorte, feliz, sortudo, bem-aventurado e bela, bonita.
1: Agora, Feliz Bela, tu és uma pessoa feliz, fazes jus ao teu nome ou não?
3: Acima de tudo...
1: Se és bela.
3: Ah, oh Madalena, não era isso.
1: Tu o que é que querias dizer?
3: Madalena, tu é que puseste essa coisa.
1: Não, mas eu não questionei se ela era bela.
2: Desculpem.
1: Eu estou só a perguntar.
2: A foto ao perfil da nossa Bela.
3: O que é que tem?
2: Se não é bela.
1: Claro que é bela.
2: Bela e amarela. Bela e.
3: Bela e janela.
1: Monstro.
2: Janela. Oh, Francisco.
1: Passam 10 minutos das 7 da tarde, 968-689-229. Diz-nos o teu nome. Queremos dar o significado ou então dares-nos tu o significado.
2: Boa.

0: Lola Young, From Down Here, é música nova a tocar na Mega Hits quando passam 17 minutos das 7 da tarde. O Drive-In está contigo até às 8. Queremos perceber a origem do teu nome, o nome que os teus pais, que os teus avós te deram. Portanto, 968-689-229. Como é que te chamas?
1: É assim, há alguns ouvintes que nos contam o porquê de terem este nome, mas vamos guardar isso para outro dia porque é demasiado bom também. Portanto, vamos só aqui dar um significado ao teu nome. A Bruna Macedo diz: olá, Mega, o meu nome é Bruna. Vamos à Bruna. Qual é que é o significado da Bruna? Madalena Costa, tens
0: isso? É assim, eu acho muito interessante este significado porque, de facto, então, eu acho que todas as Brunas que eu conheço possuem esta característica, que é bastante interessante.
2: Então,
0: Bruna significa morena bronzeada.
2: Ah.
0: Não sentem? Todas as Brunas que eu conheço, que eu conheci ao longo da minha vida, são morenas.
1: Eu concordo, mas não com esta nossa ouvinte.
0: Ah,
1: morena de cabelo.
0: Não.
2: É a exceção que confirma a regra.
0: Pois é, mas eu não conheço nenhuma Bruna assim, tipo a Maria com a pele meio esquálida. Desculpa.
2: Maria, lamento.
0: Então. Maria, agora estás morena.
1: Agora estás morena, Maria.
2: Oh, Maria, não se pode ter tudo, não é? Tens esses lindos olhos azuis e esse cabelo.
1: Tens cor de ovo de galinha, tu.
0: Ovo de galinha?
1: Sim.
0: Ou casca. Hã?
1: Ah, casca de ovo
0: de galinha?
1: Casca do ovo da galinha.
2: Ovo de galinha americana.
1: Branco. Não.
2: Muito bem.
1: A Bruna é loirinha e branquinha. Esquálida, como tu dizes, Madalena Costa.
0: Ok, pronto, é isso. Parecia um bocadinho depreciativo, mas não é esse o objetivo.
1: O namorado
0: desculpa.
1: Da Bruna é o Pedro Miguel.
0: Pedro
1: Miguel. Ei, a Bruna quando se chateia com o Pedro e segue andando, ó Pedro Miguel! Vem já cá!
2: Esta consigo dizer de cor, porque Pedro é uma tradução do latim do aramaico Cefas, que é pedra.
0: Maria, já sabes qual é que é o truque? Agora sempre vias na net, diz, eu esta sei dizer de cores. É, e depois começas a ter que estar na net.
2: Não é o que está na net, eu sabia.
0: Eu estou a brincar.
1: Então, todos os Pedros são uma pedra, não é?
2: Sim.
1: Eu já sabia.
2: Um rochedo.
1: Estou a brincar, o Pedro da Bruna não há de ser.
2: Aliás, é por causa deles que existe aquela música. Entre pedras e pedrinhas.
0: Entre pedros e pedrinhas.
2: Algum jeito.
0: Vamos ao último nome, Maria Petroninho.
1: Temos aqui o nosso Diogo. Olá, Maguito, chamo-me Diogo.
0: Portanto, o Diogo tem um ótimo nome, porque se supostamente é o que ensina.
1: Ah,
0: aquele
1: é?
0: Que doutrina. Portanto, eu queria fazer uma petição.
2: Já sei
0: para
2: que vai ser. Francisco
0: alterarmos
2: Diogo.
0: O nome de. Não. Alterarmos completamente o nome no cartão de cidadão do Francisco Mendes para Diogo Mendes. Porque é uma.
2: Blá, blá, blá.
0: Mas isto é bom, Francisco. O que ensina é aquele que doutrina. Isto não é uma coisa boa.
1: Percebes?
0: O instruído. É o que diz aqui, Diogo o instruído.
1: Se tu te chamasses.
0: Se tu queres
1: Diogo...
0: instruído, então pronto.
1: Se tu te chamasses Diogo, até nos pedias ensinar. Agora ninguém te pede nada e tu estás aí sempre bem
0: cabeça. Tu és francês, Francisco. Não, é a última vez que nos ensinas neste programa.
1: Tu cala a boca!
0: Gracie Evans a chegar com Hit the Wall. The
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0: 3 minutos das 7h30, estamos mais que na hora de ir ao lugar às novas. Não é a primeira vez, nem vai ser a última vez que Missy Miles e What That Gang se juntam para nos dar música nova. Onelá é a 10ª colaboração destes dois.
1: Para quem não é de línguas, Onelá significa estamos juntos, em francês. A música mistura português, francês e inglês. É um verdadeiro banger, petarde ou estrondo para curtir com os
2: petard,
1: amigos.
2: Petarde, Maria. As consoetes não se leem no final das...
1: Mas eu tenho cara de francesa para saber essas coisas.
2: Mas agora, on est là, depois de C'est la vie, é outra música portuguesa que tem um título francês. Bem, serve esta... Desculpem, eu vou passar a falar em português. On est là serve para celebrar todas as vitórias juntos, enquanto amigos, aliás, enquanto família, porque Missy Miles e Wet Pad Gang já são uma verdadeira família. Para além de música, são muitos anos a trabalhar juntos, por isso aproveita que
1: eu gosto
2: está
1: muito
2: aliado.
1: Desta.
0: Missy Miles com Wet Pad Gang, on est là.

0: 20 minutos para as 8 da noite.
1: A sério?
0: Estamos a meio da semana, cada vez mais perto do segundo fim de semana de Rock in Rio Lisboa, que tem um cartaz merecedor da tua visita ao Parque Papa Francisco.
2: Visita? Da tua estadia?
0: Estadia longa, muito longa.
2: Imagina, podes chegar à 1 da tarde de sábado.
0: Certo.
2: E se te esconderes dos seguranças, ficas lá para as 2 da manhã de domingo, de segunda.
0: Não, esconder. Não, mas mesmo que te escondas, eu acho que até às 2 ainda há concertos, ou não?
2: Certo, mas ficar de sábado para domingo é...
0: Não,
2: é um
0: isso se calhar não dá, pois.
2: Os seguranças começam a varrer.
0: A varrer.
2: É, por causa fazem tudo. Um cordão super bonito, são super eficazes e queridos.
0: Maravilha.
2: Vou ter de convidar a sair.
0: Pronto, e convidam a sair e convidamos outras pessoas a entrar, nomeadamente a Rod Stewart.
2: Não.
0: Ah, pois.
2: O Rod?
0: No sábado.
2: O Rodinho?
1: Rodinho Stewart.
2: O Rod Stewart, a Cyndi Lauper.
1: Vem, Four Non Bloods, Shaggy, Chutes e Pontapés. Quero muito ver os nossos Chutes e Pontapés.
0: Muito GNR bem. Também vai estar GNR. Neste Rock in Rio.
1: GNR.
2: Ah, achava que era só PSP.
0: No domingo é um target um pouco mais novo. Temos 21 Savage, Central C, Rima e Matuê.
1: Madalena, o nosso Ciro, amigo Ciro, vai no sábado. O Ciro vai no sábado.
0: Pois é, esqueci-me.
1: E nós vamos fazer outra prank, pode ser?
0: Podes.
1: Vamos subir em cima do palco?
0: Palco. Sim, sim, sim.
1: Do palco e
0: ai, desculpa,
1: um
0: Ciro, não vi que estavas a cantar.
1: Desculpa lá. Mas quero também ver muito o Carlão e, obviamente, Irina Barros. Vamos tarrachar.
0: É passares em megahits.fm para garantires os teus bilhetes para os dois últimos dias de Rock in Rio, dia 27 e 28 de junho, no Parque Papa Francisco. Não nos podemos esquecer de King Biggs.
2: King Biggs vai lá estar.
0: King Biggs vai lá estar também. Espero podermos falar com ele. Para perceber a aura que ele recebeu de Papa Francisco.
2: É verdade, porque ele está muito contente com ele porque tirou os seus tropas de cana.
0: Pois foi, é verdade. Podes passar em Mega Hits TikTok para veres a entrevista que Catarina Maia fez com King Biggs antes deste concerto.

0: seja,
1: e sinto... vai saber muito melhor no sábado, não é?
0: Ah, pois é, vamos todos ver no Rock in Rio Lisboa.
1: Não.
0: Então o que é que vai acontecer no Rock in Rio Lisboa? Basicamente o jogo vai ser à meia-noite e meia, portanto se estiveres por lá, os concertos vão parar.

0: Oi, da noite, como é que a gente já connosco? Matilde Pratis é vida.
1: Boa quarta-feira, por este lado até às 11 da noite e já a seguir vamos ao Scroll da Noite hoje.
0: Antes disso, o artista que deu um grande concerto no Rock in Rio Lisboa e vai voltar a dar em 2027. Como é que a gente, há novidades sobre isto no nosso site. Pedro Sampaio.

0: Ele que está no meio da sua The Romantic World Tour, infelizmente não passa por Portugal. Oh. É o Bruno Mars na Mega Hits. Mas atenção, há novidades sobre um artista que vem até ao nosso país no próximo ano com a Mega Hits. Mas já lá vamos.
1: Antes disso, falamos para ti que gostas de usar o metro de Lisboa. Muita atenção que finalmente podemos ter um metro a abrir uma hora mais cedo.
0: Ai, que maravilha.
1: Vão começar, aliás, a testar a abrir a partir das 5:30 da manhã, portanto uma hora mais cedo, para responder aos pedidos das pessoas. Tanto para quem vai trabalhar, quem está a voltar da noite, isto parece-me super bem. Os testes começam já em outubro.
0: Faltam uns vizinhos, mas vai valer a pena. Entretanto, ainda há a viver a vitória que ontem Portugal teve contra o Uzbequistão. E a viver também as boas iniciativas no que toca à pulseira que Luís Montenegro, primeiro-ministro, deu à seleção em homenagem a Diogo Jota. Atenção, esta pulseira vai passar a ser um símbolo de luta contra o cancro.
1: Olha que lindo.
0: É uma iniciativa que lá está. A pulseira vai engariar fundos para a Liga Portuguesa contra o Cancro e se há iniciativas que valem a pena, esta é uma delas.
1: Outra que vale muito a pena é a Contigo. Caso não conheças, a Contigo, como o nome indica, envolve cães e chegou agora a Benavente. E o objetivo é ajudar os mais idosos a lidar melhor com a solidão, com o isolamento social e com o declínio, atenção, físico e mental.
0: Ai, só esta descrição.
1: Eu acho isto uma ideia genial e estou um bocadinho emocional.
0: Ai, dá-me a vontade de chorar só de pensar nisto. Entretanto, novidades também sobre um dos teus artistas favoritos. Não é que temos Lil Nas X oficialmente de volta?
1: Aleluia!
0: De volta e com sentido de humor para se rir da sua própria desgraça.
1: Oh, yes.
0: Ele pôs um TikTok onde aparece a dançar e aparece a seguinte frase. Eu, depois de ir para a prisão, reabilitação, ser diagnosticado com distúrbio bipolar e voltar a construir a minha carreira.
1: Olha, muito bem.
0: Eu acho que isto é muito bom e lá está, rir-nos da nossa própria desgraça é o que nos pode levar longe, eu diria mesmo.
1: O que não é uma desgraça é o que Harry Styles está a fazer, porque está a dar bilhetes para o seu concerto através de um projeto chamado Earned. Os fãs podem voluntariar-se para renovar escolas e centros comunitários e, como consequência, recebem bilhetes para os seus concertos.
0: Olha, eu, que iniciativa incrível. Sei. Aliás, está a ter tanta adesão que já tivemos mais de 16 mil voluntários, aliás, apesar de só existirem 200 bilhetes.
1: Oh.
0: Eu voluntariava-me também.
1: Eu só para a parte do bilhete.

0: não vais estar tu a meio de uma, não é? Numa crise de identidade, de meia-idade, o que tu quiseres.
1: Eu é uma crise, no geral.
0: Daniela Soares, na Mega Hits, música portuguesa. Já a seguir com novidades sobre um grande artista brasileiro.
1: P.

0: E até podemos visitar a casa de Sabrina Carpenter. Se calhar visitamos a casa de Pedro Sampaio.
1: Era tão bom ter uma casita, porque Pedro Sampaio está confirmado no passeio marítimo de Algés em 2027 e com a Mega Hits. O concerto acontece no dia 17 de julho e os bilhetes ficam disponíveis já a partir das 10 da manhã de amanhã.
0: Portanto, achas que ele vai superar o cavalinho que fez no Rock in Rio Lisboa?
1: Eu acho que ele agora, cada vez que cá vier, tem que fazer um cavalinho ainda maior.
0: Já a seguir, há a Taylor Swift na Mega Hits.

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0: A seguir, e quarta-feira também é sinónimo de grandioso jogo da mala. Houve um sorteio esta manhã e vamos saber se tivemos ou não um grande vencedor.
1: E também um novo valor em jogo, porque ele muda sempre. E quem sabe se não é a tua semana de sorte na próxima. Já a seguir, à Temper City.

0: Portugueses.
1: Música portuguesa na Mega Hits, que é o que nós vamos ter em Coimbra já no próximo mês.
2: E em grande temos Hermen José, Miquel Carreira, Expensive Soul, Buba Espinho, Rui Veloso e muito mais. As festas da cidade acontecem entre os dias 3 e 19 de julho. Portanto, olha, passa por lá e aproveita que é gratuito.
1: Ora bem, já a seguir falamos sobre Red Flags numa amizade. Primeiro, mais de 90 minutos de música sem parar com Terry Svens.
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0: Dólares.
1: Não, Dolores.
0: Dolores.
1: Dolores Aveiro.
0: Não, dólares.
1: Há novidades sobre amizades e quem as encontrou. No fundo, fui eu, no novo estúdio.
0: Meu Deus, parece até estou com medo.
1: Parece que há terapeutas que, enalteceram três grandes red flags numa amizade. E eu devo dizer-te, eu concordo com praticamente todas elas.
0: Vamos lá, então.
1: Ora bem, se tu não consegues ser tu mesmo ao lado dessa pessoa e te inibes, red flag.
0: Mas bem vermelhona mesmo. Se és sempre tu a organizares e a meter conversa com essa pessoa, também é uma red flag. Mas calma, Matilde Prata, é diferente.
1: Não me digas.
0: Não, tu é que és demasiado organizada, portanto tu deixas-te organizar tudo.
1: Red flag. Será que nós somos então amigos? Por último, se não conseguem resolver problemas juntos, red flag.
0: Mas bem vermelhona.
1: Bem vermelhona. E a verdade é, não é discutir eternamente.
0: Exato.
1: Não, not addressing the problem.
0: Exato.
1: Estás a ver?
0: Não falar sobre as coisas.
1: Exatamente.
0: Olha, mas há outras red flags que eu vou juntar a este estudo. A primeira é não dividir a sobremesa contigo.
1: Exatamente.
0: Eu acho que isto é triste.
1: Não fazer conversa com um estranho para que tu possas flertar com um amigo.
0: Não te dar o hype que tu mereces sempre que te arranjas. Isto é, pá, é fraco.
1: E por último, e esta atinge-me bastante, não ouvir os teus áudios de 10 minutos.
0: Bem, eu acho que é uma red flag enviares áudios de 10 minutos a alguém.
1: Se precisas de enviar áudios de 10 minutos, tu, enquanto meu amigo, vais meter o ouvido ali bem aberto ao telefone.
0: Certeza.
1: E vais ver como é preciso. 968-689-229 é o WhatsApp da Mega Hits. Red flags para amizade é o que nós queremos.

0: dançar.
1: Música nova na Mega Hits, talento nacional com Bateu Matou e Tatanka, chama-se Olinda. Agora que falamos sobre red flags numa amizade. Um estudo elegeu 3 grandes red flags e nós estamos à procura de mais.
2: Olha, pelo WhatsApp da Mega deram-nos aqui 2 muito boas que eu selecionei. Uma delas é: quando queres ir sair à noite e o teu amigo diz que não lhe apetece e não vai contigo, isto é uma grande red flag, também acho.
1: Coitado,
2: e a segunda red flag é quando pedem 1,5€ por MBWay.
1: Eu sou essa pessoa.
2: Pois, exatamente.
1: Olha, amigos, negócios à parte,
2: pois,
1: sempre ouvi dizer.
2: Devíamos repensar aqui a nossa amizade.
1: Imagina tu teres de pedir por MBWay 71.111€.
2: Aí é bem,
1: é
2: esse
1: muita
2: aí, lamento,
1: fruta.
2: Amigos, amigos, não.
1: E na verdade, este é o dinheiro que a Fátima conseguiu com o grandioso jogo da mala. Vamos ouvir como é que isto aconteceu?
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5: Olá, bom dia!
6: Bom dia!
5: Sou Sónia Santos, do Grandioso Jogo da Mala. Comigo está o Rodrigo Gomes e também a Joana Sequeira. E temos aqui dinheiro para te dar, muito dinheiro, se responderes corretamente à pergunta que o Rodrigo vai fazer.
7: Primeiro queres saber como é que te chamas?
6: Eu chamo-me Fátima.
7: Muito bem, Fátima. Queremos saber qual é o valor que está dentro da mala em euros. Tens 10 segundos a partir de agora.
6: 71.111.
7: Já está! Já está!
1: Verdade, 71.111€ são teus. De onde é que nos ouves?
6: Ai, caramba!
1: De onde é que nos ouves?
6: São Miguel Açores.
1: Linda, parabéns!
5: Parabéns, Fátima! Acabaste de ganhar 71.111€ no grandioso jogo da mala. Parabéns!
1: Bem, até a língua da Fátima se entusiasmou.
2: Eu percebo bem, a minha ia para o mesmo sítio. Na próxima semana podes ganhar 21.567€. Portanto, já sabes, 761 10 10 10.
1: É o grandioso jogo da mala na Mega Hits. Agora é com Sienna Spyro.

0: Desde a noite com Mega Hits e por volta desta hora
1: temos conta para o Max, uma conta que vale mesmo a pena seguir já a seguir.
0: Primeiro, o artista que confirmou um concerto com a Mega Hits no Passeio Marítimo de Algés no próximo ano é o Pedro Sampaio. Mega Hits. Aê! Mandado me chamar!

0: clássico de Adele, Rolling in the Deep na Mega Hits. E por volta desta hora, às quartas-feiras, temos sempre a nossa habitual Conta para o Max.
1: E hoje vamos até a France, mas na verdade não vamos a France, não saímos de Portugal.

0: todas as tascas portuguesas que me recomendam. Só que um pequeno detalhe é que a Emmy tem uma pronúncia inacreditável. Ela facilmente passava por portuguesa. As pessoas todas com quem ela se cruza ficam chocadas.
1: Não, mas ela deve falar assim.
0: Quase nem se nota, Matilde. Ela quase nem tem sotaque. Ela percebe tudo, pede tudo em português.
1: Olha, tenho quase a certeza que ela já foi a mais tascas do que nós os dois juntos.
0: É que podes mesmo ter a certeza. Ela tem vídeos com mais de 2 milhões de visualizações só em tascas no interior do nosso país. Portanto, está a fazer muito pelo turismo em Portugal.
1: Ah, pois é.
0: Portanto, se quiseres acompanhar Emmy ao Portugal, ela partilha vídeos todas as semanas e eu adoro dizer o nome do arroba.
1: Emmy ao Portugal. E fica também a nossa sugestão para veres não só a conta da Emmy e adicionares os restaurantes que a Emmy falou à tua lista.
0: Olha, ela no outro dia foi provar febras e virou-se para um senhor e disse: o que é que são febras? E eu achei tão querido.
1: E o que é que ele disse?
0: Disse: é carne, nem é carne.
1: Ah, é que eu faria essa mesma pergunta e receberia a mesma resposta.
0: Eu adorei.
1: Na Mega Hits vamos até ao outro lado do oceano com esta DJ Top e MC

Música nova na Mega Hits, Gracie Abrams com esta Hit the Wall. Agora que está na hora de irmos até ao lugar às novas de hoje. E Zé Vida, de certeza que não foste o único a ouvir isto pelo TikTok.

0: E finalmente está cá fora.
1: Aquela que pode ser a música do verão de 2026. On est là, junto a Missy Miles, a Wet Bad Gang mais uma vez. E promete ser uma das músicas que vai trazer esta energia de sol, caipirinha, praia
0: e areia. Missy Miles, Wet Bad Gang na Mega Hits. É o lugar às novas de hoje. On est là.

0: Ela tem novo álbum, é Olivia Rodrigo na Mega Hits, e pelo meio ainda criou todo um novo festival que está em megahits.fm. Podes saber tudo sobre isso nas nossas Mega News.
1: O meu nome é Zé Vida, o da minha colega Matilde Prato. Eu já ia dizer o meu nome é Matilde Prato outra vez, mas estamos de volta amanhã a partir das 8 da noite para te fazer companhia como é hábito.
0: E também todo um cala-te-boca logo disponível pela manhã com Rafael Alexandre.
1: Oh,
0: já sabe quem vem. Já a seguir, Pedro Sampaio. Estamos em direto do Rock in Rio Lisboa.
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